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0: com esta Luís Carol. E foi em Las Vegas que deram o nome a uma rua com o nome Bruno Mars a uma rua.
1: Sabes porquê?
0: Porque
1: he likes to gamble. He likes to gamble. Ele gosta do jogo, ele gosta de chips, ele gosta de... Uau, pum, $50 ali.
2: He likes to gamble.
0: Mas então ele é que devia dar o nome Las Vegas à rua dele.
2: Pois.
1: É verdade.
0: E foi ao contrário.
1: Havia rumores.
2: Tu achas que ele é viciado no jogo? É isso que estás
0: no
2: a
0: jogo
2: dizer?
0: Do amor, que ele é the romantic.
1: Não
0: ele
1: acho. The romantic. Sabes o que é? Não é o acho, é um dado adquirido.
0: Ai,
1: e é um dado literal. Porque ele é viciado em
0: okay.
1: jogo. O que é que acontece? Pronto. Sim, o que eu não sei
2: amanhã
1: é que
2: está o Bruno Mars
1: até
2: porta.
1: Já houve rumores que ele ia sempre a casinos. aquele caga tacos. Pá, desculpa, ainda não é esta.
0: Estamos assim.
2: Olha, só são 6 da manhã.
0: E tu, sim, casino.
1: Porquê é que me apeteceu dizer isto? Sabem porquê é que me apeteceu dizer isto?
0: Diz lá, diz lá.
1: No último a sair, quando entra o Marco, o Bruno está a gozar com ele. Quem? O Marco, que deu o pontapé a uma gaja, aquele caga tacos. E o Marco entra. Oh, companheiro, estás a falar de mim? E o Bruno, voltas a falar de mim e parte a tromba toda. E o Bruno,
0: pois.
1: Opa, o Marco.
0: Oh, opa.
2: Olha, mas eu digo-lhes aqui não claro. É, aqui não é brincadeira. Estás mesmo a chamar ao Bruno Mars cagatacos.
0: Mas eu por acaso tinha saudades dessa expressão.
2: E há tantos por aí.
0: Usávamos muito lá.
1: Eu sou.
0: Na minha zona. Cagatacos.
1: É mais pequeno que eu.
0: Olha, quem também. Não é cagatacos é o Plutónio.
1: Ai, não.
0: Zero.
2: Ele é um tacão.
0: Dancei tanto ao som desta no fim de semana que nem faz sentido.
2: Tu és mesmo,
0: eu sou mesmo fã do Plutónio.

0: chegamos oficialmente ao dia favorito da semana. Ao menino. Quarta-feira. Há
1: para
0: uma
1: muitos,
0: semana,
1: véspera de fiado.
0: Fiado. Há uma semana, a grande autora de Boa Quarta-feira esteve na casita de Bad Bunny.
1: Portanto,
0: falaram
1: que
0: hoje o Mateus vai ser mordido pela casita de Bad Bunny. Não, não vai.
2: Não vou. Nem pela Rita Pereira. Mas haverá. Fui mordido por. Haverá. Posso-vos prometer?
0: Não vou. Ah, não vais dizer.
2: Há bocado falaram no Bruno Mars. Uhum. É um artista musical.
1: Okay. Hoje vais fazer de um artista. Ok. Hoje prometo.
0: Português.
1: Hoje quarta-feira.
0: Ou international.
2: Português. Sim,
1: boa. Boa! Gostei.
2: Que já passou por esta cadeira.
1: Ela! Okay. Por esse microfone também.
0: E não ajuda ninguém esta pista.
1: Mas não,
0: porque a quantidade
2: é
0: de.
1: São tantos
2: zona.
1: Artistas a passar pela mesa.
0: Exceto os cinco, não digas mais nada.
2: Que não leva mal.
0: Achas que sim? Se for o que eu estou a pensar.
1: Ele é um desportista.
2: O maior.
1: Ele não leva nada a mal.
0: Se for esse que eu estou a pensar, não vai levar nada a mal. Estamos contigo até às 10. Já sabes que às 8h30 da manhã tens mais

0: E com esta Drop Dead é mais música nova na Mega. Boa quarta-feira, e vai ser, porque às quartas-feiras, meu menino e minha menina,
1: é só dinheiro.
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0: 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A chegar à Mega tens o Carlão com a sorte.
2: Olha, é o que vais ter.
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0: Bom dia, agora que são 7 da manhã, boa quarta-feira e boa greve, se for o caso. Começas agora com as Trinus no Snus.
1: Olá, bom dia. Esta quarta-feira é dia de greve geral contra a reforma do governo e a lei laboral. É convocada pela CGTP. Tiago Oliveira apela a uma luta em convergência nesta paralisação que tem como lema derrotar o pacote laboral. O metro de Lisboa já está encerrado desde ontem à noite, às 11 da noite, não voltou a abrir. No Porto há apenas duas linhas em funcionamento, a linha amarela e também o troço entre a Senhora da Hora e o Estádio do Dragão. Também na CP, se tens que apanhar comboio vai ser difícil, dezenas de comboios estão suprimidos e foram já suprimidos também nas primeiras horas da manhã. Dia complicado também para quem precisa de atravessar o Tejo. A Soflusa não tem serviços mínimos. A paralisação deverá afetar também as escolas, os serviços de saúde e também os transportes, como já dissemos. Há pais a avançar com queixas por violência doméstica ou crimes sexuais para condicionarem a guarda dos filhos. É o que revela a juíza Carla Silveira, ela que é do Juízo de Família e Menores de Santarém e diz estas declarações precisamente no podcast Direito à Justiça. Portugal candidata-se hoje a um quarto mandato do Conselho de Segurança da ONU. A votação decorre na Assembleia Geral das Nações Unidas em Nova Iorque. Portugal vai disputar uma das duas vagas da Europa Ocidental com a Alemanha e com a Áustria. O ministro dos Negócios Estrangeiros português está confiante.
0: Vamos a isso então. Obrigada, Liliana. Mateus ou Joana, quem é que diz o tempo?
2: Eu posso dizer o tempo.
0: É? Não lutem por isso.
3: Eu já nem agarrei o telefone.
2: Não.
3: Este pequenino para...
2: Temos de lutar pelo tempo.
0: Claro. O tempo não é garantido.
2: Hoje podes contar com céu pouco nublado, com ocorrência de períodos de chuva fraca no litoral norte e centro a partir da tarde. As máximas são de 23 graus para Braga e Viseu, 21 para Porto e Aveiro, 24 para Coimbra, Lisboa chegar aos 26 graus de máxima, Évora aos 33 e Faro aos 34.
0: E já a seguir vamos falar sobre o vidente da Copa, né?
2: Ah, é?
0: Ao vidente, será?
2: Um vidente.
0: Siena Sparrow, agora na Snooze.

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1: Não tem mal, não tem mal. Nuno Ribeiros e Soraya Ramos com esta Fujo Contigo 78. Bom dia.
2: Olha, a energia que tu precisas às 78.
1: É? Estamos Olha, muito bem, por acaso. Começámos bem esta manhã.
3: Bom dia,
2: já chorei aqui.
3: Então não é?
2: É verdade.
1: Olha, e também nem me dizem nada da minha rampinha de fundo.
2: Estou a adorar esta rampinha
3: de fundo. É nova.
2: Gostei muito.
3: Ora, bom dia, porque falamos do Michael e não é do Jackson.
2: Oh. Ah, então. Ah, mas veio o comentário, só desculpa lá aqui uma parte, veio o comentário na Netflix, já viram?
1: Está lá
2: o
1: lembrete. Michael Jackson.
2: Michael Jackson.
1: Lembrete, já pus.
3: Eu ainda nem o filme vi. Tu já viste o filme, Joana?
2: Mete, lembrete. Hã?
3: Tu já viste o filme,
2: não,
3: Joana?
2: Não, quero ver. Quero pois, muito.
3: Viu o já filme viste? E fez o documentário. Não,
1: já viram?
3: Não. Não,
1: só vocês e o Michael Jackson é que ainda não viram.
3: Ah.
1: At this point. Querem ser se o Michael não viu.
3: At this point. É verdade.
2: Pronto. Olha, mas vamos falar de qual Michael? O Michael brasileiro.
3: Michael Bruno. É o Michael Bruno.
2: Este não
3: que é o Michael Bruno? O Michael Bruno é o vidente dos videntes das Copas do Mundo. Copas do Mundo em brasileiro, português do Brasil, Mundial
1: Mundiais.
3: De Futebol. Uhum. Exatamente. O Michael Bruno ficou conhecido por acertar os campeões mundiais de 2010,
2: ela.
3: 2014 e 2018. Pronto, 2022 não acertou, mas já são.
2: Mas aí, também não se pode pedir mais ao Michael Bruno.
1: Não, e ele sabia.
3: E que notícias é que nós temos para avançar? É
2: ai, que
3: ele
2: Mateus,
3: já
2: que é
3: que disse quais são as seleções que vão chegar mais longe, que são Brasil,
2: okay.
3: França, Inglaterra e Espanha, mas que só haverá um vencedor.
2: Ah.
3: E esse vencedor é quem?
2: Portugal!
3: Michael Bruno.
2: O Michael Bruno
3: diz
2: que Portugal vai ganhar.
3: É pá, portanto é assim.
2: Ei, é Michael Bruno.
1: Lindo. Entretanto também vi uma. Até foi hoje de manhã. Acordei. Eu sei que não se te vê.
3: Hoje acordaste, por agora.
1: Hoje acordei e fui ao TikTok, como aliás é bastante comum.
2: Exato.
1: E apareceu-me o Rafael Leão a responder umas perguntinhas básicas.
2: Também há
1: qual é que vai ser o melhor jogador, o melhor marcador? E ele disse sempre: Cris.
3: Sempre no Cris.
2: Sempre ali no pai.
1: Olha, vamos.
3: Olha, querem falar em visão, vocês até vão apanhar esta. O pai Cris, de certeza que passou por estas, que é... se largas um homem que tem visão por um homem que tem televisão, acabas vendo a visão na televisão.
1: É verdade.
3: E esta é a visão...
1: A Richie Campbell e Plutónio no Sei Lá Vê.
3: Exatamente. Eu
1: gosto
3: hoje
1: muito.
3: Estou em asteroides, peço
2: ainda
3: desculpa.
2: Bem, eu acho muito bem.
1: Volte sempre e volte mais assim.
3: Já
2: então é isso.
1: Alex Oren agora no Snooze, são 7h10. Bom dia.

0: Teddy Swims com esta Mr. Know-It-All. São 7:17. Bom dia, boa quarta-feira.
1: Boa quarta-feira.
0: Chegámos aqui ao meio, estacionei aqui.
2: Opa, nós chegamos sempre, já viram? Não é que na força
0: não, mas
2: do
0: a quarta podia ter feito greve. Não. E eu já era quinto.
2: Ai,
0: mas a quarta
1: não, mas estamos cá tão bem.
0: Bem.
1: Já falámos no Michael Bruno.
0: Eu adoro esse nome. Joana, não queres mesmo reconsiderar em vez de Simão?
2: Não.
0: Não queres chamar ao meu sobrinho Michael Bruno?
2: Não, que o Michael Bruno é único. Desculpa lá, Simão.
1: É verdade.
0: Mas Simão Bruno.
2: Simão Bruno é bom. Se calhar sim. Ou Simão Michael. Tenho que ver aí a junção.
1: Aí terá de ser vidente.
0: Aí de ser vidente.
1: Que o teu filho fosse vidente.
2: Opa, não.
0: Não.
1: Pronto.
0: Então... só, as pessoas que têm esse dom.
2: Não, não, pá, sofrem muito. Sim, sim, sim.
1: Olha, tenho casos perto. Se o Michael Bruno previu isto, falámos em Mundial, agora vamos falar mais especificamente na vossa amiga Virgínia.
0: Virgínia.
1: Ela não está a ter dias de descanso.
0: Pode
1: o Vini
0: tá.
1: Bem disse: fica bem, fica bem, porque ele estava a ver que ela não ia ficar grande coisa.
0: Isto olha, mas o Vini aqui fez o mínimo,
1: sim.
0: Que foi quando ela foi atacada no estádio. Fez um post, fez questão de dizer. Não façam isso à Virgínia se gostam de mim.
2: Ela foi atacada no último jogo do.
0: Olha, mas eu ainda não tinha visto os vídeos, vi ontem.
1: Exatamente.
2: Chorar. Sim.
1: Foi isso que aconteceu. A Virgínia teve a ver o jogo da seleção brasileira.
0: E a cara dela, ao ver aquilo, estava a precisar chorar.
1: E foi alvo de insultos, gritos.
2: Mateus,
1: por causa da Virgínia.
0: Porque é horrível. Eu não sei se viste o vídeo. Ela está a sorrir e a assinar para as pessoas e depois vira para esse momento. E quando ela se apercebe, fica mesmo com uma cara mesmo triste. Os amigos à volta também.
2: O Lucas pergunta-lhe e ela diz que ela está a perceber.
0: E fica com a mão assim à frente da cara, mesmo em baixo, e é horrível.
2: E a Margarete!
1: O Vini
2: também. A mãe dela foi defendê-la para as redes e bem,
1: e o Vini também.
0: Sim, é isso.
2: O Vini também.
1: Está tudo aí solidário com a.
2: Quem não fazer isso a alguém?
0: Quem não estiver solidário com isto, quer gostes de uma pessoa, quer não, tens um problema, porque isto não se faz a ninguém.
1: O futebol cega. E este Mundial, preparem-se. Os ânimos vão estar a
0: flor da pele.
1: Não há, não. Houve. Nunca.
0: Nunca. Ah, mas eu vi uma solução ótima. Eu tenho aqui o áudio, se calhar passo a seguir.
1: Ok.
0: Uma rapariga no TikTok está a convir a viral, apareceu-me, com a sugestão dela para resolver este problema.
2: Da Virgínia?
0: Sim.
2: Ou das pessoas?
0: Da Virgínia. Também mas dá para, ajuda. Quer dizer, não dá para toda a gente este caso.
2: Okay.
0: Mas já a seguir eu passo aqui o
2: então
0: áudio.
2: Pronto, é isso.
0: Pode
2: espero
0: ser?
2: Que a Virgínia já tenha ligado aí na Mega
0: para estar, tadinha.
2: Para estar aí atenta. Mas sim, é verdade. Isto, olha, uma pessoa está na sua vidinha, isto há sempre alguém que se sinta ali moça.
0: Sim,
2: não
0: sim.
2: É?
0: Quer faças muito, quer faças pouco, as pessoas quando têm de ser mais.
2: Há sempre alguém.
0: Mas pelo menos tu que estás a ouvir, ficas com esta. Não faças isso a ninguém, por muito não gostes de
2: exato.
0: Alguém. Não,
2: olha que todos temos telhados de vidro e nunca se sabe quando é que o teu pezinho.
0: Duvido. Eu duvido.
2: De vidro!
0: Telhados de vidro.
2: Duvido.
0: Olha, acho que era a Mega. Tens o Neo com Closer. É um grande som para termos o contrário daquilo que estamos aqui a falar. Termos mais amores.
2: É verdade.
1: Exatamente.
0: Está bem?
1: Mais alegria.
0: Bom dia.

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0: Sem te dar a Paula. Houve quem pede bem por ti, pede bem pelos outros. That's a motherfucking lesson, man. Prof. Jam. You know.
1: Prof. Jam, com este à vontade, são 7:30. Estás completamente à vontade para mandares o teu áudio 968-689-229. Mas agora vamos ouvir o áudio que importa em relação à Virgínia, que foi maltratada durante o jogo e no estádio, com o estádio inteiro a virar-se contra ela. E o TikTok, obviamente,
2: Falou
1: e disse.
2: E tu deixaste no ar, isto é o que é, o que deveria...
1: O que a Virgínia poderia fazer,
2: okay,
1: em relação a isto.
3: Coisas que eu faria se o Bolsa Virgínia tivesse sido vaiada no Maracanã. Eu comprava o Maracanã. Eu transformava ele num grande quiosque do Ipink. Faria todos aqueles machos que estavam gritando, "Ei, Virgínia!" Saí de cabeça baixa, em silêncio, sem muito contato visual comigo. Eu não quero ter medo, não, mas eu exijo respeito. Eu não quero seu contato visual. Eu comprava o time do Brasil. Eu comprava o time do Brasil e do Paraná. Eu comprava a bola e guardava ela. Guardei a bola, acabou o jogo na hora. Eu comprava a copa. Eu acho que a Virgínia tem dinheiro pra comprar a copa, se ela quiser. E eu não encerrava com ela, tá? Mas eu tornava ela privativa. Só eu tenho acesso, só eu decido quem assiste. E o Galvão Bueno eu contrato pra fazer live, pra divulgar meus body splash e minhas promoções. Durante a live do Galvão Bueno, ele vai soltando o resultado do jogo.
2: Ela se publicou.
3: Tudo tem que dar.
1: Foi,
3: yeah.
1: Ainda não estava ontem.
3: Pra estar sabendo o resultado do jogo.
1: Pronto.
3: E vai ter que trabalhar.
1: No fundo
3: também.
1: É, a Virgínia pode comprar tudo neste momento. Portanto, não se armem muito, senão nunca mais põem um pezinho.
4: Olha, e uma coisa, se ela republicou,
1: é porque está a pensar nisso.
4: Vai já fazer um ginásio do estádio.
2: Sim, sim.
4: Portanto, boa sorte.
2: Não, eu imagino, abri logo os comentários porque é isso. Eu estava a imaginar lá vê-la a ver este TikTok.
1: Deve
2: ela.
1: Estar.
4: Ela
2: isso,
4: cara,
2: isso.
4: Mara.
1: E ela, não digas mais nada.
4: Samara, vem aí, vamos criar o ginásio.
1: Eu adorei comprar a copa.
4: Comprar a copa é bom.
1: É mesmo a prova de que a Virgínia neste momento já
4: é
1: pode mesmo
4: tem,
1: tudo. Ela
4: exato.
1: Pode comprar a copa.
4: Ela pode.
2: Sim, ela lá está mesmo. É tipo, é maior, né?
4: É que ela
1: é
4: pode.
1: Ela neste momento é
2: sim,
1: mesmo.
2: Sim, nós estamos
1: mas
2: a falar
1: lá,
2: dela.
1: Obviamente, lá ainda maior.
4: Só ela tem tanto dinheiro, meu Deus.
1: Está. Ela, Joana, se ela pode comprar a copa.
4: Aquela casa dela.
2: São reais, ela está cheia
4: de
2: reais.
4: Cara, ela está construindo outra casa ao lado, né? Ou já não está? Pelo menos estava.
1: Não sei, mas
4: uma
1: tem
4: casa
1: ginásio,
4: igual,
1: tem,
4: é
1: não sei
4: o quê,
1: tem mais aquilo e não lhe falta nada.
4: Portanto,
1: não se metam com a nossa.
2: Como é que de repente estás a ver? É a
1: Virgínia, né? Bem.
2: Olha, já a seguir.
1: Temos o Lugar às Novas.
2: Lugar às Novas. Opa,
1: eu
2: mas
1: sei que tu
2: sabes.
1: Eu sabia que as dizes.
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0: Zara Larsson com esta Midnight Sun, agora que são 7h39 e vamos a um momento inspirador, porque há pessoas que quando acabam de receber um prémio, em vez de pensarem, ah, agora sim, vou tirar férias, vou descansar, não, já estão com a cabeça no próximo passo, no próximo projeto.
1: É mesmo, a Lolly Young é uma inspiration para toda a gente. No dia a seguir à cerimónia dos Grammys, depois de ganhar um prémio graças ao Messi, à música Messi, que foi um sucesso, decidiu não descansar, decidiu entrar no estúdio do James Blake porque foi atingida por uma onda de inspiração.
2: Tu, quando és artista e tens destas.
0: Estes rasgos de inspiração tens de aproveitar.
2: Tens
1: logo.
2: Quem é que eu li? Olha, acho que foi o Michael Jackson que ligava a pessoas à meia-da-noite, vem aqui fazer não sei o quê, vem aqui fazer.
0: Faz todo sentido. Eu acho que todos os grandes.
1: É
0: que
1: mesmo que
0: por
1: apontes,
0: isso.
1: Tens de estar a sentir.
0: Yeah. Senão... Há coisas que, se não for logo ali, perdem-se.
2: Yeah, depois vai-se abaixo. Olha, o resultado dessa mesma onda de inspiração. Chama-se From Down Here, por isso já sabem. É entregar prémios à Lolly Young e depois ela sabe o que fazer com esses prémios.
0: Exatamente. Lolly Young, então, no lugar às novas de hoje, com esta From Down Here. São 7h40.

0: com a vizinha do primeiro andar. São 7h47. Boa quarta-feira. Bom dia. Uma quarta-feira diferente para alguns.
1: Então.
2: Bom dia, bom dia, bom dia, meus meninos e minha gravidíssima. Como é que vocês estão? Nesta véspera de feriado.
0: Pois.
2: Bora curtir o cenário logo de manhã.
0: Uma ave.
2: Beijufas.
0: Beijufas. É o que ele diz?
3: Uma ave é feliz naquilo que faz.
1: Epá, é assim. Esta é a energia dos nossos ouvintes.
3: Esta é a energia que eu quero alcançar.
0: Sim, sim. É isto? Não hoje, mas um dia.
3: É
0: hoje
3: isto.
0: Não,
3: eu sei
0: já
3: que um
0: não
3: dia
0: dá.
3: Vou lá
0: é
3: chegar.
0: Muito em cima.
3: Mas é isto, eu quero ser esta pessoa.
0: Mas só para dizer que hoje lá está. Para uns é véspera de feriado, para outros não, mas há uma coisa que é comum para todos.
3: É verdade.
0: Que é grandioso jogo da mala.
3: 22.979 euros. Só tens de ligar
1: para o 761 10 10 10. Para participares, o custo da chamada é só e apenas do euro mais IVA.
3: Ah, coisa pouca.
1: O que eu estou a dizer, apetece-me rir.
0: Claro.
1: Vai ser giro, hoje parece... fui mordido por.
0: Olha, vai ser tão bom. Às 8h30 da manhã tens mais um Fui Mordido Por. Às 9h15,
1: hoje não me vou
0: grandioso
1: rir.
0: Jogo da mala.
1: Está mesmo prometido aqui.
0: Mateus, hoje eu vou-me rir mais do que nunca.
1: Eu não me vou rir.
3: Eu não posso prometer, porque
0: não me deste falas.
3: Não
0: me deste falas. É que hoje não vou conseguir seguir.
1: É só eu e a Joana.
0: É bom. É bom que se eu fico aqui a rir e a contracenar. A chegar à Mega Times, a Beyoncé e também o Jay-Z com Crazy in Love. 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

0: Passam minutos das 8 da manhã. Já sabes que às 8h30 tens mais um Fui Mordido por. Agora segues com as Trinus, com a Liliana. Bom dia.
1: Olá, bom dia. Manhã complicada nesta quarta-feira de greve geral. Comboios suprimidos, metro de portas fechadas em Lisboa, condicionado no Porto. Voos cancelados na TAP 329 dos 508 que estavam planeados não se vão realizar. Os barcos no Tejo estão sem serviços mínimos em protesto. Este é um protesto nacional contra a reforma laboral. Tiago Oliveira, da CGTP, quem convoca precisamente esta greve, acredita que isto vai ter impacto. Pelo menos é o que nos diz em declarações à Mega.
2: Aqui está uma grande greve geral para dar uma grande resposta a dizer não, não este pacote laboral. Isto não serve os trabalhadores, não serve a vida de cada um, não serve aqueles para o país a funcionar e não serve o país. E portanto há aqui um redondo não e portanto o governo pode estar no seu pico da arrogância máxima. Mas essa arrogância máxima vai arrebentar nas mãos e arrebentar nas mãos é hoje, começa agora para arrebentar-lhe nas mãos.
1: E será que os pais que têm menores de 12 anos podem, neste dia de greve, permanecer em casa e faltar ao trabalho sem perder o salário? A DECO diz que os pais têm o dever legal de assistir aos filhos e que hoje é um desses dias, por isso devem receber, precisamente pelo dia em que ficam em casa. Já a advogada Marta Esteves diz, por seu lado, que a lei é omissa e que também, por isso, a entidade empregadora devia pensar no pagamento. A greve geral, essa poderá eventualmente adiar o arranque do julgamento do processo Tempestade Perfeita, um caso relacionado com o legado das suspeitas de corrupção no setor da defesa. Neste processo estão 73 arguídos, estão antigos dirigentes da Direção-Geral dos Recursos Humanos da Defesa.
0: Obrigada, Liliana. Temos encontro novamente às 9 da manhã. Mateus, como é que está o tempo?
3: Hoje podes contar com céu pouco nublado, com a ocorrência de períodos de chuva fraca no litoral norte e centro a partir da tarde. As máximas são de 23 graus para Braga e Viseu, 21 para Porto e Aveiro, 24 para Coimbra, 26 para Lisboa, Évora a chegar aos 33 graus de máxima e Faro aos 34.
0: E já a seguir, és tu a chegar um bocadinho mais longe, novamente, com a Mega, porque vamos estar a dar-te passes para um festival de verão.
3: Mais!
0: Que tu já
3: bilhetes.
0: Conheces muito bem. Portanto, não saias daí, primeiro tens Harry Styles.
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0: com o Izzy de MC, este Show Me Love. Agora é a nossa vez de mostrarmos amor. E a nossa forma favorita de te mostrar amores é oferecer-te passos para o Afro Nation, onde podemos viver a música, os concertos,
1: tanta,
0: a amizade.
1: Tanta emoção. Só tens de ser o primeiro ouvinte a responder corretamente à pergunta.
2: Qual destas artistas é sul-africana? Yolanda, Soraya Ramos ou Tyla?
1: Só tens de enviar a resposta para 968-689-229 e a primeira certa ganha um passo simples para os 3 dias do Afro Nation.
2: Eu vou repetir. Qual destas artistas é sul-africana? Yolanda, Soraya Ramos ou Tyla?
0: Bora! Eu adoro que as pessoas no nosso WhatsApp sejam como eu. Quando estás com pressa e queres ser o primeiro, até mandas com em caps.
2: Sim,
0: é,
2: sim.
0: Sabes, do género, vale mais.
2: Isto é urgente.
0: Isto é urgente.
1: Estão a gritar, estão a gritar.
0: Claro, claro, claro. Mas olha, calm down. Calm down.
1: Lá.
0: Já tivemos ligar-te, está bem? Rima e Selena Gomez, 8 e 10. Agora.

0: passo para o Afro Nation foi a seguinte: qual destas artistas é sul-africana? Yolanda, Soraya Ramos ou Tyla?
1: Agora a questão é: será que alguém acertou ou não? Bom dia.
2: Olá, bom dia.
3: Olá, Claudete.
0: Bom dia. Olá.
4: Como é que é? Estamos a falar com quem?
3: Claudete.
2: Cláudia.
4: Ah.
0: Cláudia. És de onde, Cláudia?
2: Eu sou de Lisboa, mas estou precisamente em Portimão.
4: Já pronta. Já estás aí a bancada,
0: mas já, Cláudia. Mas já ficas aí?
2: Já fico aqui.
0: Já ficas, muito bem.
1: Já ontem estava em Portimão. Isto de Portimão está a atrair.
0: Está a atrair completamente. Olha, guarda-me aí um lugar bom.
1: Sim, por favor.
2: Ok, combinado.
0: Pode ser?
2: Pode ser, sim.
0: Olha, muito parabéns. Sim.
2: Obrigada.
0: Mas diz, o que é que ias dizer?
2: Tenho que responder alguma pergunta?
0: Não, já respondeste, já ganhaste.
4: Bem, claro.
2: Ah, boa, boa.
0: Quer dizer, podes responder a mais uma pergunta?
2: Vais com alguém? Eu tenho medo.
0: Vais com alguém?
2: Vou, com o meu namorado.
0: É lá.
1: Muito bem.
4: O Cláudio.
0: Vai ser um date.
2: Sim.
0: Como é que se chama o teu namorado? Diz lá.
2: Ricardo.
0: Ganda Ricardo. Olha, aproveita bem, beijinho. Ele que aproveita bem a ti.
1: Ele aproveita.
0: E que aproveitem muito a Afro Nation.
2: Obrigada.
0: Olha, Cláudia, aproveitem. Tu aproveita. Beijinho.
4: Aproveita.
0: Grande beijinho, Cláudia. Estás a gozar comigo, Joana?
1: Ganda Cláudia, aproveita.
4: Olha, mas Joana Pilar, neste programa,
0: aproveitem.
4: Vocês aproveitem.
0: Aproveitem-se mais.
1: Olha,
4: aproveitem-se.
1: Faz isso.
0: Olha, já estás a dar aqui um cheirinho para aquilo que vai acontecer no Fui Mordido Por.
4: Eu não estou a dar cheirinho nenhum. Olha, mas cheirinho é uma palavra muito...
1: Tão bom.
0: Não, mas calma, cheirinho de sucesso, porquê? Porque para ti que não conseguiste agora um passe para o Afro Nation, hoje ainda podes ter muito sucesso.
1: Tens tanto sucesso, olha.
4: Às 11 com o Diogo Pires.
1: Logo, sempre a abrir, logo.
4: Às 3 com a Margarida Borrego.
1: Toma.
4: Às 18 com o

0: antes.
1: Não, nós não fazemos greve. Cá tem nem greve aqui.
0: Já, cá está nada. Eu não sei o que é que disse.
2: Nem eu.
0: É cá está nada.
2: Olha, a chegar, pronto. A chegar à mega temos o Edson. Com licença, meninos.
1: Desculpa.
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0: So free, ou se for como o nosso convidado de hoje, I feel so free.
1: Aumenta de idade, free.
2: Puto, fui mordido por...
0: E hoje temos connosco um jovem que foi mordido pelo Bispo 2725.
1: Oh, bem-vindo de volta, Bispo. Já tínhamos saudades? Tuas, claro.
3: Obrigado, Pilar. Joana.
1: Estava a ver.
3: E muitos parabéns, desde já, pela gravidez.
1: Obrigada.
3: Fogo, parabéns. Mais uma vida que tens dentro de ti.
1: Mais
3: é
1: uma?
3: Como as minhas canções. É uma parte de mim, como eu costumo dizer. E eu próprio sou pai. Uhum. De duas princesas.
1: Pois é.
0: Oh.
3: Portanto, e é lindo, paz. Parabéns.
1: Estás meio a olhar, estás ficadinho na barriga.
3: Não, porque para mim é.
0: Claro, é especial. Tu sentes.
3: E depois, claro. Era como eu vinha a dizer no carro. Para mim é sempre um prazer estar num estúdio com pessoas tão talentosas como vocês são. Que desde há já dá bué que eu venho a dizer que este programa continua sempre a ser bem agarrado por vocês.
0: Oh, obrigada,
3: e portanto eu nunca recusaria aqui.
0: Nós gostamos muito de receber
3: aqui este convite, estás a ver? Nunca mesmo.
1: Nós é que agradecemos o convite. O convite não, as palavras. E até pedimos desculpa pelo horário. Pode ser assim um pouquinho cedo.
3: Não,
1: não é,
3: achas?
1: Para ti.
3: Eu até. Oh. Até estou a repor aqui os meus líquidos.
1: Ah, estás aí de eletrólitos.
3: Se eu não estivesse aqui, estava na correria.
1: Ah,
3: eu
1: estou
3: sempre
1: nas
3: minhas correrias matinais. Oh, e aproveito mesmo para deixar para dizer: família, vão correr a sério. Faz bem à cabeça.
1: Faz
3: bem ao corpo, à mente, sério. Façam exercício, não arranjem. Deixem-se de lero-leros.
1: Lero-leros,
3: vão correr. Lá em Mem Martins. Sim. Eu aperto com toda a gente, o Julinho não se escapa.
1: Ah,
3: o
1: também vai.
3: Não se escapa. Nem a Patrícia Mamona anda a correr connosco.
0: Não dá para parar.
3: Não dá para parar mesmo, tu sabes, Pilar. E ela é atleta olímpica. A Patrícia
1: e
3: Mamona.
1: Tu acompanhas?
3: Mas cuidado com a Patrícia Mamona nas corridas.
1: Então,
3: não?
0: Claro que sim.
3: Uma vez o Ivandro apareceu lá.
1: Ui, o Ivandro.
3: Fora de forma, o próprio Ivandro ficou mais para trás. Ela vai e diz-lhe: se era para isto, mais valia visto de saia com essas curvas. E eu disse: ó, Patrícia.
1: Patrícia, mas ela teve piada.
0: Mas é boa.
3: Sentido de humor, mas eu disse: ó, Patrícia, aqui a gente tem mentalidade free.
1: Pois, claro.
3: Tu és atleta olímpica, claro. O Ivandro é trovador. Não tem que estar a ser um corredor.
1: Claro, ela também para cuspir barras não ia ter a mesma aptidão que ele tem, não é?
0: Portanto... Ai, mas olha que eu gostei. Olha, e usam o Strava? Sabem o Python uns dos outros e essas coisas?
3: Pilar, 27, 25. Algueirão, Mem Martins, não há cá travas para ninguém.
1: Ah,
3: é juízo na cabeça. A gente mede os quilómetros por sons do Bispo. Lembra-te. Por menores, a gente vai andando. Eu digo: papi, lembra-te. Já estamos não sei quantos quilómetros. A gente vai andando, é assim.
1: Era fixe.
3: E eu digo uma cena aqui desde já, que até já acho que já partilhei noutra rádio, mas eu volto a dizer: a sorte do trincão foi o meu tendão de Aquiles. Porque senão eu ainda hoje estava a bancar a malta no Sporting.
0: Pois é, tu.
3: Que eu sempre curti de ser jogador, mas eu sou rebelde. Eu sempre tive mais problemas de autoridade. Tu também és mais. Pois mais assim, maluco.
0: Mas apesar de tudo, tu também. Tu tens um percurso. De louvar. Muita gente não sabe que estiveste na Força Aérea. É muito duro.
3: Não, a Força Aérea é duro.
0: É, isso,
3: é duro. Mas há coisas mais duras. Fazer um feat com a Bárbara Tinoco é mais duro ainda.
0: Planeta.
1: Porquê?
3: Exatamente.
1: Eu sou de planeta.
3: Não, estou na brincadeira. Eu hoje acordei mais brincalhão.
0: Mas tu és de brincar.
3: Eu hoje acordei mais brincalhão. Não, é duro. É como todos chamem. Fazer a barba todos os dias como manda a lei. Flexões, banho de água fria. Agora, pensando bem, não sei se ouvir aquela voz da Bárbara no estúdio também tanto. Qual é? Estou na brincadeira outra vez, minha Bárbara.
1: Estás no brinco.
3: Toco, Barbareta Tecas, que é como eu lhe costumo chamar.
1: Chamas-lhe Barbareta Tecas?
3: A Bárbara Tinoco é mesmo impecável,
1: está
3: ok?
1: Giro.
3: Adoro a nossa relação. Agora, ela sabe, eu sou mega sincero. Eu sou uma pessoa muito sincera.
1: Claro.
3: O Frão do Planeta durou 2 anos e meio para fechar, para ela ver se estava confortável. Eu também percebo, é complexo.
1: É muito tempo.
3: Contigo estou noutro planeta.
1: Tá.
3: Tá.
1: Não.
3: Nós 8 até 8 80.
1: Tá.
3: Tá. Mas depois bateu, então correu
0: bem.
3: Não,
0: bateu, claro que sim.
3: E ela é
0: aqui
3: impecável,
0: na passou,
3: e ela sabe que eu tenho sentido de humor e a gente está sempre na brincadeira.
1: Opa, só se bateu, que interessa, não é? Entretanto,
3: Não faço também para bater.
0: Não,
1: está certo.
3: A partir do momento que eu lanço, para mim é porque já bateu bué.
1: Pois,
0: okay? Claro.
3: Sempre.
0: Claro.
3: A mim,
1: e tens um vizinho.
3: É o mais importante.
1: Atenção.
3: Depois se coar no público.
1: Claro. Olha uma coisa. Aqui nas correrias de música nova, quando é que temos
3: em
1: novidades?
3: Yeah, eu já sabia que hoje vinha uma
1: claro,
3: apertar
1: não é?
3: Assim.
1: Nós temos sempre.
3: Nas rádios estão-me sempre a apertar.
1: Claro.
3: Em breve, o People pode esperar aí novas pomadas.
1: É lá!
0: Olha, tu és o autor da expressão pomada.
1: É verdade.
3: E nova merch, mentalidade free.
1: Mais uma,
3: tá
1: boa.
3: Baca, que a mentalidade free está sempre. Está blindada.
1: Tá baca mesmo.
3: Vocês são mentalidade free, não?
1: Completamente. Então não somos obispo.
3: Vou-vos trazer suetos numa próxima.
0: Ei, obrigada.
1: Obrigada. Tu nem perguntes uma coisa dessas.
3: Mas agora não posso revelar mais, ok?
0: Ok. Olha, nós queremos saber outra coisa. É verdade que tu ficaste atrapalhado quando conheceste a Catarina Furtado na Voice? Aliás, isto nem é bem uma pergunta.
3: Catarina
0: ficaste...
3: Furtado. Vamos falar aqui disso, da Catarina
1: Furtado. Claro. Claro, foi um momento icónico. Tu estavas mesmo.
3: É assim, eu vocês não vos vou mentir. Claro que a Catarina. Viram como é que eu olhei para a Catarina?
1: Vimos.
3: Eu claro. Mirei a Catarina Furtado. Há alguma coisa que eu sinto quando eu vejo a Catarina Furtado. Agora, foi o que eu disse ao Pissarro. Eu disse, como diga um amigo.
1: Claro.
3: Pá, nunca tive com a Catarina Furtado, estás a ver?
1: Sim.
3: E ela nunca teve comigo também.
1: Pois.
3: O Pissarro chega em pleno palco e diz: ah, começa-me a chibar o bispo assim e assim e queix.
1: Oh,
3: e eu, o que é que eu faço? Eu, yeah, é verdade.
1: Uhum.
3: Ela nota logo, vai e diz-me assim. Ah, mas já me viste em alguns programas na televisão, não é? Assim, pô, vocês, Catarina, estás-me a fazer uma pergunta dessas comigo a olhar assim para ti? E eu ainda disse,
1: claro.
3: Algumas.
1: Algumas, boas.
0: Que é para não,
1: claro,
0: não dar aquela boa, boa.
3: Ela vai e diz logo, e gostas do The Voice Kids? E eu, opa, oh. Eu disse, não, eu gosto do The Voice Kids, mas quero gostar aqui e gaguejar um bocado a conhecer-te. E começa tudo a rir.
1: Oh, bispo, eu percebo.
0: Eu também me ri um bocado, não vou
1: mentir. Eu também, mas...
3: É assim... Está-se bem, o The
1: mas
3: Voice
1: querido,
3: Kids
1: bem.
3: É grande programa. Agora, eu não tinha posters do The Voice Kids no meu quarto.
1: Claro. Mas da Catarina tinhas?
3: Não sei, então, não disse isso, mas um dia pode ser que a vida...
0: Mas eu lembro-me que estava lá o Carlão nesse momento como jurado e até se levantou a rir e a aplaudir. E rumores dizem que eles estiveram juntos.
1: É, yeah.
0: Rumores.
1: É assim, nós, alegadamente.
3: Não, eu ouve, para mim, para a minha cabeça, vou-te dar uma dica. Sabes qual é o outro nome do Carlão?
0: Qual?
3: Pac-Man.
0: Ah, sim.
3: É um jogo, sabias?
1: Sim.
3: Sabes como é que é o jogo?
1: Sim.
3: Então vou-te dar esta dica. Hoje são uns, amanhã são outros. Quem sabe se um dia não faço um som bem escrito, abro o meu caderno, faço um som para a Catarina Furtado e ela não é minha. E o Pac-Man muda de cor assim para mais esbranquiçado, quem sabe?
1: Oh, bispo, pronto.
3: Não sei. Pronto.
0: Olha, a primeira vez que eu ouvi... Eu estou num momento que é um sim ou sopas. Eu fiquei uau.
1: Eu fiquei inspiradíssimo.
0: Eu fiquei, o que é isto? Tu tens noção do que é que tu marcaste com este verso? Do sim ou sopas?
1: Toda a gente fala disso ainda hoje em dia.
3: Tenha. E agradeço essa pergunta que estás a fazer.
1: Ah, sempre às ordens.
3: A verdade é que eu fui, e podemos falar agora aqui um bocado disto. Eu fui o primeiro rapper a ter a coragem de dizer sim ou sopas num som em Portugal.
1: Uhum.
3: E acho que esta é aqui a verdade. Por exemplo, Ronaldo conquistou 5 bolas de ouro.
1: Que é
3: Fernando
1: isso,
3: Pessoa tem os seus heterónimos. O Camões escreveu os Lusíadas. E eu sei que eu, em rap, fui o primeiro a abrir as portas do sim ou sopas.
1: Sim.
3: Nunca ninguém viu isso como um verso para rap. E eu não quis mais limitar-me.
1: Ok.
3: Todo o artista escreve, eu abro o meu caderno, eu escrevo, ah não, isto é boeda básico. Porquê que é boeda básico, Pedro? Se as minhas duas filhas chegam ao pé de mim, Pedro. Pai, sim ou sopas, sim ou sopas,
1: pois,
3: pai.
1: E para elas então...
3: Elas adoram, e perguntam, pai, é sim ou sopas?
1: Tão queridas.
3: Dá outra cor à música.
1: Claro.
3: E eu fiquei, claro, é isto que faz todo o sentido.
1: Sim, sim.
3: E eu agora posso partilhar aqui, sendo um pouco mais vulnerável, no outro álbum, eu tinha tido a ideia de um verso escrever pão, pão, queijo, queijo. E
1: disse,
3: houve aquela voz a dizer-me, isso é bué da básico, não faças, até hoje eu me arrependo. E por isso
1: mas
3: agora
1: ainda vais a tempo.
3: É só o início, pão, pão, queijo, queijo.
1: Não, eu acho que...
3: Diz o Rotonu.
1: Essa também é boa. Tens várias, podes agarrar, não é? Tens
3: várias aí... a que eu me vou agarrar,
1: tens agarrar
3: sem dúvida.
1: Aí bem nas... E tu és sim ou sopas em relações amorosas?
0: Oh, Joana.
1: Opa, tu falaste o Carlão.
3: Podes dizer que sou, ou é loira ou é morena, para mim... Nisso sou um bocado sim ou sopas. Ou é loira ou é morena. Mas não, eu gosto de uma mulher bonita, inteligente.
1: Importante.
3: Com personalidade, com um bom coração.
1: Ele responde a tudo, é impressionante.
3: Não, é como eu gosto. Eu sou rapper e sou rebelde, uhum. Pode-se dizer que eu sou rebelde, mas eu
1: tu
3: não
1: adoras
3: escondo,
1: dizer que és rebelde,
3: não escondo as minhas, mas eu não sou mauzão, nunca fui.
1: Não.
3: Eu não escondo as minhas emoções, e quando eu sou apaixonado, eu sou mesmo, eu sou aquele apaixonado que é, vamos supor que ela que se chama Bruna.
1: Certo.
3: Todo o dia da Bruna.
1: O dia todo?
3: Todo o dia da Bruna.
1: Estás sempre na
3: manhã
1: Bruna.
3: É da Bruna, tarde é da Bruna.
1: Da Bruna.
3: Não é que seja que eu tenho que estar com ela.
1: Sim,
0: certo.
3: Mas espiritualmente.
1: Estás lá com a Bruna.
0: Sempre. É tudo,
3: tudo
0: da Bruna.
3: Da Bruna.
1: Tu respiras, Bruna. Eu percebo.
0: Certo. Olha, e pronto, falando aqui do mesmo, não é? Do sim aos outros. Tu és muito direto e muito genuíno, bispo. Tu és mesmo muito genuíno.
3: Agradeço-te.
0: Tu achas.
1: Opa, sempre às ordens.
0: Tu achas que é mais defeito ou qualidade? Isto aqui, de seres mais. Para mim é qualidade, não é?
3: Boa pergunta.
1: Oh pá, para mim também, não há defeito. Aliás, tu não tens defeitos.
3: Eu acho que é qualidade, Pilar. Eu acho que. Porque também. Imagina, eu sou uma pessoa tranquila, estás a ver? Eu não perco tempo com ler-oleres. Ler-oleres.
1: Tu estás sempre aí na Shakira,
3: ler-oleres e problemas. Isso não é para mim, eu não sou uma pessoa disso, estás a ver?
0: Okay.
3: Agora, e perguntas estúpidas, então eu não gosto. Agora depois perguntam, um bicho, mas andas a perguntar onde é que se vê palavras para quê na Sport TV? Isso é uma pergunta estúpida. Eu digo, é, mas aí estão-me a pagar para fazer.
0: Pois,
1: exato.
0: Ok.
1: Olha, por falar em...
3: Só nesse caso.
1: Certo. Em desporto, já agora, não é? Tu é Tuga ou nada, nós queremos perguntar, não é? O que é que sentiste ao entrar nesta música oficial da seleção?
0: E vimos o teu story, a dizer que já estavas ansioso.
3: Estou ansioso e eu podia entrar em campo. Se não fosse aquele tendão daquilo, eu estava lá agora.
0: O trincão que agradeço.
1: Arrebentar todos.
3: Não, é um orgulho maior para mim e eu tinha que estar... Para mim é muito simples. Está o Sam, eu tenho que estar com o Samuel. Para mim.
0: Todo dia é todo Bruna dia, e Sam.
3: Todo
0: Samuel.
3: Dia para o Samuel.
1: Yeah. Boa.
3: Samuel para mim é e para todos os rappers portugueses. E eu
1: até
3: tenho
1: para
3: a
1: mim
3: sorte...
1: eu não sou rapper, agora pensa. Não é?
0: Ai, não és.
3: Eu tenho tido a sorte de. Tenho já sons com ele e privo com ele. E há uma coisa que ele me disse logo no início da minha carreira que eu nunca mais. Me esqueço mesmo,
1: okay.
3: Que ele perguntou-me o meu nome, eu disse, ah, eu sou o Pedro, mas com a minha personalidade, eu disse, mas sou o Bispo. E ele lá sempre ficou a olhar muito sério para mim e diz-me, se és Bispo, então tu não vais rapar, vais pregar, bi. E eu digo, já, todas as vezes agora é para pregar.
1: Sempre a pregar.
3: Então eu quero dar esse exemplo.
1: Okay.
3: E agradeço-vos por este tempinho aqui convosco.
1: Oh, Bispo. Joana, obrigada
3: Joana,
1: a nós.
3: Joana. Long live Simão, ok?
1: Yeah. Olha, está atento.
3: Espero que ele custe
1: o nome
3: os meus sons. Aqui. Claro que sei. E
1: claro,
3: ter
1: curta,
3: um filho, até já estou a ter saudades das minhas princesas.
1: Tens de fazer, tens de fazer mais.
0: Tens de lançar em mais pomadas.
1: Olha, tens que pregar.
0: Olha, Bispo, muito, muito obrigada. Gostamos muito de ter cá. Volta sempre, já.
2: Puto, fui mordido por...
1: É sempre um prazer.
0: Epá, mas é que é mesmo.
1: É
0: mas é que agora... É mesmo, eu vou-vos dizer, é dos meus artistas favoritos a receber aqui na rádio.
1: É
0: muito simpático.
3: É verdade, é mesmo.
0: Espero que ele goste deste episódio. Eu acho que sim.
1: Ele vai ser.
0: Iker, agora com Não Disseste Nada no Snooze.

0: Lady Gaga e também a Doechii com esta Runaway, que é o que vais fazer a partir das 9:15 quando ganhares muito dinheiro no grandioso jogo da Malda.
1: Oh yeah!
2: 22.979 euros é o que está a valer já às 9:15 de hoje.
0: Portanto, liga
2: agora, 761 10 10 10, o tempo está a acabar.
0: É verdade, falta muito pouco, portanto vale a pena ligares.
2: E eu estou sem ar.
0: Qual é que é o valor?
1: 22.979. Exatamente, 22.979 euros.
0: Muito bem, boa sorte. A chegar à Mega, já a seguir tens Ella Langley.
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0: Um minuto para as 9 da manhã. Bom dia, boa quarta-feira com o Senoso. Contigo até às 10. Ouves agora as Trinos com a Lili. Bom dia.
1: Olá, bom dia. Escolas fechadas, mas mesmo assim algumas realizam apenas a prova moda do 6º ano, que está prevista para hoje. Outros estabelecimentos encerram totalmente e não há prova. É o resultado da greve geral desta quarta-feira. A FENPROF critica a falta de orientações do Ministério da Educação relativamente a esta prova para avaliar conhecimentos dos alunos. Com várias escolas precisamente encerradas, a DECO defende que os pais que faltem hoje ao trabalho para ficar com os filhos menores de 12 anos não devem perder a remuneração. Ouvido pela Mega Magda Canas, da DEC Proteste, defende que, neste caso, prevalece o dever de proteção e assistência às crianças. Transportes, escolas e hospitais são os setores mais afetados hoje por esta greve, uma paralisação convocada pela CGTP contra a reforma do pacote laboral. Há pais a apresentar denúncias de violência doméstica ou crimes sexuais para tentar influenciar os processos de guarda dos filhos. O alerta é deixado pela juíza Carla Silveira, do Tribunal de Família e Menores de Santarém. A magistrada denuncia ainda a falta de meios das comissões de proteção de crianças e menores. São declarações que faz ao podcast Direito à Justiça. A OCDE reviu em baixa a previsão do crescimento da economia portuguesa para este ano. A organização aponta agora para um crescimento de 1,8% abaixo dos 2% previstos pelo governo.
0: Obrigada, Liliana. Tens mais Trend News à tarde no Drive-In. Mateus, como é que está o tempo?
2: O tempo está como eu vou dizer.
0: Ok, dois pontos. Gostei.
2: Hoje podes contar com céu pouco nublado, com ocorrência de períodos de chuva fraca no litoral norte e centro a partir da tarde. As máximas são de 23 graus para Braga e Viseu, 21 para Porto e Aveiro, 24 para Coimbra, Lisboa a chegar aos 26 graus de máxima, Évora aos 33 e Faro aos 34. E hoje, nem de propósito, é Dia Mundial da Corrida.
0: No dia em que tu fazes de bispo, não foi mordido
2: por... Corre imenso. Corre. Disso.
0: Parece que foi de propósito.
2: E nós temos muito que falar, porque é impossível com a epidemia que está não termos desse lado vários corredores.
0: Ah, sim.
2: Ou vários
0: anos. Travas já na mão a esta hora.

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0: Não peço desculpa.
2: Tranquilo.
3: Tranquilo.
2: É o Bispo. Ainda não foi embora. Sobre nós, hoje o Mateus Lourenço foi mordido pelo Bispo. Vais poder ver tudo no nosso canal do YouTube e posso dizer que foi um dos meus favoritos, oh, pá, até ao menos.
3: Fico feliz, mentalidade free.
4: Se eu gostava dele, agora ainda estou mais.
3: Oh, este programa é mentalidade free.
2: É, olha, 275,
4: sabem?
2: Algueirão.
3: Olha, quem está muito free é quem anda a correr por aí.
2: O Bispo.
3: Pois é, exato.
2: É o Bispo.
3: Hoje que tudo calhou bem, é hoje é dia mundial da corrida.
2: Diz-me tanto este dia.
3: E é isso.
4: Esquece, tão emocionada com este dia.
3: É isso, tu tens que nos ajudar, 968-689-229, porque aqui, por mais estranho que pareça, não há nenhum corredor. Nós estamos a falhar na média.
4: Aqui fora, fica-te só mal. Mesmo dos que eu já corri durante muitos anos.
2: Pois
3: tu
2: é.
3: Eras...
2: É verdade. Ah, epá,
4: vamos lá chamar as coisas pelo nome.
3: Tu eras corredora ativa?
4: Até não era. Infelizmente parei assim um bocado. E agora que a gravidez não corro.
3: Ah, pronto,
2: mas agora tens a desculpa perfeita, eu não estou grávida.
3: Eu também
4: mas,
3: não.
4: Quando eu voltar, não, né? Mas quando o Simão sair... vamos os três. Começamos aí aos pouquinhos.
2: Mas tu sabes...
4: 3 quilómetros, 5,
2: tu sabes
4: 10.
2: Que eu tentei começar.
4: Pois foi.
2: Mas é, eu acho mesmo. Eu não consigo perceber.
4: Mas não tinha... Eu vou-te dar força.
2: Eu acho que é tudo estranho porque é... Tu estás a... Ou seja, o momento em que tu estás a caminhar normal,
3: uhum,
2: para o momento que tu começas a correr, tu tens que decidir assim.
3: Não te faz sentido.
2: Não, é assim. Bem, é o último passo e agora vais começar a correr. Acho tudo um bocado ao acordo.
4: Depois ao início as pessoas correm muito rápido, depois cansam.
2: Que horror.
4: É devagarinho, tem que ser devagarinho.
3: E agora, está mesmo moda.
2: Tá,
3: temos
2: tá,
3: run
2: tá.
3: clubs, temos pessoas que se
4: olha
3: envolvem.
4: Lá uma coisa. As pessoas juntam-se de manhã para ir correr e depois acabam a dançar
3: e a beber matcha.
4: Em brunch, não é? Num
2: e
4: brunch.
2: Não só, eu e vejo aí matcha. Malta que não está a beber matcha.
3: Sim,
2: estão a ver
3: sim.
2: O quê?
3: Estão a ver equilíbrio, sim.
4: Então.
2: Ou seja, vão correr, mas depois
3: dizem,
4: tem
3: então,
4: álcool,
3: o equilíbrio.
4: Tem outro lado.
3: É o equilíbrio, é como eles dizem. Eu acho bem. Agora,
2: ultimamente, essa parte pode aparecer.
3: Agora foi o Aerox também.
2: Pois foi.
3: Que eu não estava a par.
4: Olha,
3: agora...
4: também não sabia que existiam tantos influencers a fazer Aerox.
2: Aerox.
4: Eu fiquei chocada com a quantidade de influencers no Aerox. Porque é assim.
2: Yeah.
4: Pessoas que eu nunca vi treinar de repente estavam ali. Isso é perigoso.
2: Mas é muito
4: que aquilo pode saltar ali um músculo ou uma coisa assim, que aquilo é pesadíssimo.
3: Pá, eu tenho só uma coisa a dizer.
4: E
3: que
4: é caro.
3: É, eu defendo que corram e defendo o exercício físico, mas eu é como costumo dizer. Se eu estou numa conversa e eu ouço assim, qual é que é o teu pace?
2: Acabou, puf, desligo. Eu também
3: desapareço.
4: Que
3: e
4: a minha passe, não posso dizer.
2: Não, eu preciso é do meu space.
3: Por isso, 968-689-229, queremos saber se corres, qual é o teu pace, se és contra isto, não sei falar.
4: Pá, nunca soube qual era o meu pace.
2: Olha, se vais correr, não vais de Sabrina.
4: Ah, não, podes
2: tá bem, só se for a Carpenter.

0: Bibi Rexha confirmada no Rock in Rio Lisboa. Estamos quase.
1: Oh yeah!
2: Wow!
1: Rock in Rio! Esqueci-me do outro wow. Estou a correr, ou o quê?
0: Plus.
1: A vida é uma maratona.
3: Uma correria. Uma correria.
1: É
3: Olha,
1: verdade.
3: Mas o Jota está no nosso WhatsApp 968689229 e desaconselha. Diz o seguinte.
1: Ai pá!
3: Bom dia, mega lindos. Obrigado,
1: tão
3: Jota, querido. Sempre a elogiar.
1: Mas lindão, a sério, pá.
3: Fazem bem em não correr, reticências. Correr em estrada, principalmente, destrói os joelhos por causa do impacto.
1: Sete, xepa.
3: Um treino moderado com reforço muscular está ótimo. Eu já fiz ginásio e crossfit, tudo o que tiver muito impacto.
1: Vai tudo bom.
3: Causa mais mal que bem.
0: Sério? Por isso é que tu causas impacto.
1: É pá, Jota, já viste este tom, este tomão. Ah. Mas olha, por acaso, musculação é muito importante.
0: Pois
1: principalmente
0: é.
1: Para quando nós somos velhinhos.
0: Ainda não contei a ti, ouvinte.
1: E publicamente.
0: Exato, ainda não disse isto publicamente e vou dizer, porque eu acho que é uma conquista minha.
3: Então
0: ontem fui sozinha ao ginásio pela primeira vez.
1: Sozinha,
3: pois,
1: my friend.
0: Talvez para
1: my friend.
0: Yeah.
1: My friend, ela fez máquinas sozinha.
3: Sozinha?
1: Olha, olha, olha, sem fones.
3: Sem fones.
1: Aí já acho maluqueira, sem fones. Eu não consegui.
0: Mas sabes que eu não sou
1: sabes
0: muito
1: que
0: de...
1: Sabes que cheguei ao ginásio e fui-me embora, não tinha
3: coragem.
1: Fones.
0: Teve de ser, Matheus.
3: A sério?
0: Uhum. Porque eu estava dependente da minha colega.
1: Oh pai, agora és independente.
0: E ela está de férias. E eu já não vou fazer musculação, já não ia.
1: Também fica-lhe mal tirar férias, sabendo que tu precisas dela para treinar.
0: E eu pensei, é assim, eu estou mole nas mãos.
1: Mole.
0: E agora estou mesmo rija desde ontem.
1: Sim. Sim.
0: Não, mas,
1: um dia.
0: Mas pensei, tinha que ir sozinha e fui.
1: E pronto. Assim, olha, é sair da zona de conforto. E eu estou com esta frase.
0: E é muito importante.
1: Olha. Muito, muito.
0: Para ti que estás a ouvir e vais começar algo novo.
1: Bora.
0: E tens medo de dar esse passo e vais sozinha.
1: Ah, não esperes para amanhã, é agora.
0: É agora.
1: Vai, arranca.
3: Se a Pilar conseguiu, tu consegues.
0: Ai, mas é verdade. Estou no ginásio, meu Deus.
3: Tu então saíste da tua rotina, da tua moda, e é contra isso que o Hugo está, o teu amigo Hugo.
0: Olha,
3: é nosso amigo também, mas tu gostas muito do Hugo.
0: Opa, mas olha o que ele acabou
1: de dizer. O que é que ele disse?
3: Então lê tu.
0: Sozinha não foi. Aos amigos que já lá fez ao roubar as bolachas.
1: É verdade.
3: Ah,
1: andaste
3: lembras.
1: Lá a roubar as bolachinhas.
0: Ele lembra-se tudo.
3: Essas, pois é, o Hugo é mesmo
1: Hugo
3: um
1: está sempre nessa.
0: Ele é o nosso 50 Cent no nosso WhatsApp. Ele qualquer
1: ele
0: dia faz
1: tudo.
0: Um documentário com os nossos podres todos.
1: Ele sabe tudo.
0: Infelizmente eu não tenho muitos, que eu sou.
1: Ah, eu também não.
0: Perfeição.
1: Eu sou bem perfeita, esqueço.
3: Já mudaram à perfeição.
1: Mas está carregado.
0: 9 e 19. Queremos saber se és uma pessoa que corre, se não corre, se.
1: Ou se corres com os outros. Também, essa também é boa.
0: Ah, isso é boa.
1: Olha, com quem não te faz bem, corre com todos,
0: sim,
1: por favor.
0: Sim. As Caramega, já a seguir tens Ian Cook, somos o Snooze contigo até às 10.

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0: É o T-Rex com este Está Tudo Bem, mas não está assim tão bem, e é por isso que as pessoas estão a fazer greve. Estamos perante uma greve geral.
1: É verdade.
0: Portanto, é isto que se faz quando não está tudo bem.
1: Portanto, estão muitas escolas fechadas, não há transportes e Portugal está a funcionar com os serviços mínimos. Hoje tenho uma consulta e provavelmente vou lá chegar e vou-me dizer assim, não está nada bem, iau.
0: Mas não deviam avisar-te antes?
1: Não sei, mas olha, sinceramente...
0: Eu acho que é porque vai haver.
1: Também não me importo, porque as pessoas têm direito à
0: greve.
1: Claro
0: que sim.
1: E bem!
0: Claro que
2: sim. É verdade, sim, senhora.
0: Só em casos mais urgentes e delicados é que deve ser complicado. Agora, se não for o caso...
1: Sim, imagina, não é o meu caso.
0: É isso?
1: Mas os casos que são... Mas pronto, é para ver se este país... Sabe,
0: anda para a frente,
1: não é?
0: Não é?
1: Para a frente. Olha, sim. Agora, vamos ver aqui, se calhar, a coisas que também podiam fazer greve.
0: Ui, pois, eu não tenho muito tempo. Só temos meia hora de programa.
1: Não é? Coisas que...
2: Olha,
1: já que estamos neste tema,
2: publicidades no YouTube.
1: Ai, é o Mateus.
0: Toda a razão.
1: Mas agora responde-te, podes pagar.
2: Pois.
0: Sim, mas jamais tu te paga nesta vida também.
1: Jamais vou pagar YouTube Premium.
2: Sim. Continua a aparecer o Paulo Futra de saber o preço
0: pois
2: do meu carro.
0: E o Figo.
1: Está sempre a aparecer.
0: Desculpa, tive que mudar.
1: E é tipo...
2: Para um banco.
1: Não é? Deixas o futebol para isto. Opa, eu não acho
2: mas
1: normal.
2: Mas sabem qual é a cena do Figo? O ângulo da Revolut.
0: É bué da bom.
2: O ângulo
0: é bué da bom.
2: Ok.
0: Vocês, mas explica vocês. Para quem...
1: Ah, porque eu e Paulo falámos disso... Yeah.
2: Falaram
1: quando
2: já.
1: Quando tu estavas tão embaixo, meu pequeno. Tavas
0: exato, estava na Imagens de Marca, que é uma
2: já
0: página que nós
2: falaram em
0: muito.
2: Programa.
0: Mas
2: uau.
0: Contextualiza, quem está a ouvir.
2: Olha, eu nem li isso, mas então vocês vão dizer se eu estou certo ou não. Eu não li nada sobre, mas conhecendo a carreira do Figo, o Figo foi chamado pés hetero em Espanha porque trocou o Barcelona pelo Real Madrid. Uma época logo a seguir à outra, aparecia, aparentava tudo estar bem e ele vazou. E ele, no anúncio, está sentado a Revolut e diz: tive de mudar para um banco melhor, ou mudei porque queria ganhar mais.
0: Sim,
2: ou mudei
0: é um bocado por aí, sim.
2: E é isso.
0: Eu gostei muito, por acaso. Achei grande jogada. Mas daí...
2: Já viram? Isto é só grandes...
0: De repente, sempre a aparecer.
2: Grandes homens foi. Salvador Martinha, agora Figo. Quem será o próximo?
0: Olha, não está a
2: descer.
0: Está a descer.
1: Está mesmo, porque a próxima sou eu.
0: Então
2: anuncias assim?
0: Não, Joana.
1: Eu gosto de mandar.
0: Tu tens muito potencial.
1: Ah, eu gosto tanto do Somber também.
0: Olha, queremos saber, querido, o que é que para ti devia acabar? Ou seja, fazer greve.
2: Exatamente.
0: Hoje e sempre. Bora lá. 968-689-229. Segues com Somber. É mais música, nós vamos.

0: Mega Hits com David Thames, Rain Dance, agora que são 9h39. Bom dia, boa quarta-feira. Esta aqui é uma...
1: Não era bem isto que eu queria, não é? Por falar de
2: música?
1: Greve.
2: Pode ser. Sexy music.
1: Pode ser assim. É que eu acho que muito bem façam greve, mas a greve de repente também não vou dizer que é muito sensual.
2: Não, não vamos
3: sexualizar.
2: Não vamos sexualizar a greve.
1: Porque muito isso é grave.
2: É gravíssimo.
1: Grave.
3: Não, há quem queira.
1: Há quem queira o quê?
2: Ele fez um movimento.
1: Pois
2: mas
1: é.
2: Não vou...
3: E não vou continuar. Vou ler sim.
2: Uau!
3: Ai, vais fazer greve hoje? Eu vou e tu? Não sei.
2: Queres ir à minha casa a grevar?
3: Queres ir os dois grevar?
1: Olha, cuidado com o que é que grevam.
3: Gravar algo
2: sim.
3: Mais.
2: É.
3: E quando fazemos greve.
1: Malta, são 9h40.
2: Anda, dá-me mensagens.
3: Ai, agora não me apetece ler nada, apetece-me ficar.
2: Elas não param de cair.
3: No rolê da greve.
2: Ai, eu não
1: vou ler isto, meu Deus.
3: Olha,
1: que
3: então
1: é que eu tenho
3: vou ler
1: aqui,
3: o Filipe que diz: eu só peço greve de uma coisa. Melgas no verão. Oh. Tenho alergia e ando sempre todo inchado.
2: Ó, oh, Castelo, ó, oh, Castelinho Branco.
3: Eu não te quero inchado, Filipe.
1: Eu vou trocar esta
3: isso.
1: Música.
3: Melgas façam greve. Ora bem,
2: okay,
3: agora a Patrícia diz
2: greve.
3: O seguinte: a Patrícia diz, vou pedir de greve uma coisa que não há muita gente que peça. Preciso de greve de praia. Uau, de praia.
2: Ah.
3: Sinto que já é imensa gente morena nesta altura. Ah, eu ainda estou um fantasma.
2: Ah, greve para os outros, para
3: okay,
2: ti não. Ah,
3: percebo.
2: Já percebi.
1: Gostei. Boa Patrícia, gostei
3: boa,
1: dessa.
3: Patrícia.
1: Divertiste.
2: O Pedro diz, bom dia Mega, eu vou pedir greve das festas aqui da minha zona, porque eu moro perto de um sítio onde são as festas e não tenho lugar quando chego a casa.
1: Ah, isso é chato.
2: Isso é chato. Tu também costumas ter lá ao pé da tua casa aquelas festas. Lá,
1: pois
2: tu...
1: é, as festas do Benfica. Grandes
2: noites do sítio.
3: Adriana Costa, bom dia, malta
2: não
3: da
2: é
3: Mega. A minha greve, o trânsito para mim podia acabar. Já não suporto.
2: Então vamos já acabar com o trânsito, Adriana.
1: Mas isso também é um bocado mais do mesmo. Também não.
3: Não, não, olha, mas é mais do mesmo, mas continua. Eu nisto percebo
1: tens
3: a Adriana.
1: Razão, mas olha, eu tenho aqui uma para te deixar feliz a ti, Mateus.
3: Eu odeio trânsito, eu também. Pouco.
1: Que é os parquímetros.
2: Ah, é verdade, têm que acabar. Tu ontem viste que já estavam a ser implantados. Levantados.
3: Parem com os parquímetros, todos.
2: Ai.
3: Eu odeio parquímetros.
2: Malzões.
3: Ainda para mais na Praia Grande.
1: Que é tão,
3: que
1: grande,
3: é tão grande.
1: Mas
3: e
1: o Alentejo é ainda maior.
3: Ai, Alentejo, porque é que és tão grande? Não é,
2: quem
3: Joana?
2: Mete parquímetros, ele vai um
1: tchau,
3: tchau. Trau, trau.
2: Eu também gostava de dar um trau, trau, trau aos senhores que andam na minha rua a bloquear carrinhos.
3: Ai, tu bates em homens.
2: Bato
3: ai,
2: com o meu
3: com
2: trau,
3: teu
2: trau, trau, trau.
1: Alguém puder vir buscar-me. Rua da Braca, 8, 12. Olha, noutras notícias mais positivas.
2: É verdade.
1: É de festa, é de festa. Não, não é isto. Estou a testar aqui.
2: Sim, Pilar, tu estás aí a dar
1: este. E não quero este.
2: No blog,
1: e não quero
2: jetas.
3: Isto é um meio.
1: E quero esta novamente.
3: E porquê? Conta-me
1: porque
3: coisa.
1: A Dua Lipa casou.
2: Mas boa vida.
1: Mais
2: olha,
1: discreto. Porém,
2: gostei.
1: O discreto dela é sempre melhor do que qualquer dia meu em que eu me esforço.
2: Toma!
1: Para estar
2: toma.
1: Bem. Porque é a Dua Lipa, está lindíssima.
2: Super bem vestida, super.
1: Casou em Londres.
2: É verdade, com o Callum Turner. E olha, a história deles é linda, linda, linda. Uma vez estavam a ler um livro.
1: Certo.
2: E perceberam que estavam a ler o mesmo livro. E ela disse-lhe, em que página é que estava? E ele
3: não
2: diz,
3: acredito, Dua Lipa a ler este livro do Dua Lipa.
2: E curioso, o Callum diz, estamos na mesma página, estamos no mesmo capítulo.
1: Ai, eu lembro-me disso.
2: E toma.
1: Olha, mas esta
2: casaram.
1: É mesmo fixe. Esta descobri
2: esta
1: agora.
2: Fixe. Gostei. Uou. E casaram. Dia 31 de maio. Ela muito bem vestida, ele também. Opa, tudo perfeito.
3: Está tudo bem.
2: Gostei, estou a gostar disto. Pronto, tu.
3: Parabéns,
2: estás aí.
3: Dua Lipa.
2: Fala connosco.
1: Oh, Dua Lipa. Faz a tua arte mais uma vez.
2: Agora sim. Bora
1: Dua
2: lá.
1: Dua Lipa com Dance

0: 7, Tu e a Lua são 9 e 48. Bom dia, Diogo Pires.
1: Calasse-nos.
0: Olá.
1: Como estão?
2: Muito bem. E tu, como estás?
1: Eu também. Ia quase fazendo greve involuntária.
0: Então, por causa da Dua Lipa ter casado.
1: Não. Foi mesmo então... porque o meu despertador não tocou. Esqueci-me de pôr ontem à noite.
0: Normalmente é assim.
1: E acordei muito naturalmente às 9 da manhã e pensei, ah, que bom fim de semana. Ah, não. Não.
2: Olha, acordaste de instinto.
0: Para mim, acordar às 9 é...
2: Olha, que não pôr despertador é grave. Grave.
1: É grave, é uma das melhores coisas do mundo.
0: Mas olha, agradece ao teu relógio biológico.
1: Pois é.
0: Que ainda sabe o teu horário. Se não, olha. E ficou tipo,
1: sabe
0: pronto,
1: dele melhor do que
0: Diogo, está na hora.
1: Claramente.
0: Queres perguntar até que horas ficas ao teu relógio biológico?
1: Deixa ver.
0: É?
1: Deixa ver.
0: Pronto,
2: é que vai
0: decidir? A Diogo Pires até logo cedo.
1: Não. Até à 1 da tarde e com bilhetes para o Afro Nation também.
0: Pois é, mais um dia.
1: Eles não fazem greve.
0: Nunca. São 9h49, nós voltamos amanhã, porque lá está. É feriado para alguns.
3: Para outros não.
0: Mas se quiseres ver, se quiseres, para nós não é.
2: Se quiseres ouvir-nos, na mesma.
0: As Caramega tens Rihanna. É um ganação para te ajudar neste dia de greve. Beijo.
3: Anda, beijo.
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Boa quarta-feira com a Mega Hits, comigo também, Diogo Pires. A partir de agora, seguimos juntos, mesmo que estejas a estacionar o carro agora, porque chegaste ao trabalho, chegas à secretária, ligas a Mega Hits do computador. É assim que funciona. Até porque eu tenho muita música para ti nesta manhã de quarta, com Rosalía daqui a pouco, La Perla. Primeiro vais ouvir música nova de Bruno Mars na Mega.

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Mega Hits com Bad Bunny, em mais de 90 minutos de música sem parar. Bom, porque hoje é dia de greve geral, há mais carros na estrada, é um facto. E por isso, duas coisas. Primeiro, hang on, respira fundo, o trânsito passa. Hoje é capaz de demorar um bocadinho mais, mas ele passa, passa sempre, ok? E depois, lá está, porque há mais carros na estrada, é possível também que haja quem escolheu juntar-se a nós, a mim e a ti, hoje pela primeira vez. Por isso, vamos recebê-los. Bora lá, para ti que com esta greve tiveste que tirar o carro da garagem pela primeira vez em meses e deste connosco esta manhã, bem-vindo à Mega Hits. Eu sou o Diogo Pires, estou in charge de te trazer os primeiros mais de 90 minutos de música sem parar do dia, novidades e hoje há bilhetes para os 3 dias de Afronation em Portimão. Vês, já valeu a pena. Tudo ao longo desta manhã, por isso respira, o trânsito passa, ok? Vamos embora. Estreamos música nova de Lola Young no Lugar às Novas às 10h30. Primeiro, The Visitor, Sienna Spyro na Mega Hits.

assim que se ouvem mais de 90 minutos de música sem parar na Mega Hits, com a novidade de Terry Swims. Mr. Know-It-All, é isso mesmo. Agora que são 10h30, está na hora de irmos ao Lugar às Novas. Todos os dias estreamos uma música aqui na Mega Hits. Hoje é a vez de Lola Young. Esta música que vais ouvir agora foi criada com James Blake. Bom, e se conheces o som dele, vais perceber que há muita mãozinha de James Blake nesta música. Está no piano elétrico, na bateria, está lá no fundo. E eu acho mesmo que é só espetacular revisitares um artista pela música de outros, só por traços da produção. É das coisas mais espetaculares da música. A letra desta fala sobre sentir uma certa sensação de euforia e de estar algures no meio, entre dois estados. Num momento de honestidade brutal sobre a recuperação depois de ter-se afastado da música, por causa da ansiedade, cá está ela, Lola Young.

0: Mega Hits e a melhor música nova de Miley Cyrus nesta manhã de quarta-feira, em pleno dia de greve geral. 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É que todas as quartas-feiras nós temos um dinheirão para te entregar. Tudo o que tens de fazer é ligar para cá e, claro, à quarta, quando te ligamos de volta, atende a chamada. Hoje o problema não foi esse. Houve quem atendesse a chamada. Agora a questão é, demos dinheiro? Vamos ver.
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3: Olá.
4: Bom dia, daqui Mariana Alvim, do grandioso jogo da mala. Com quem é que eu estou a falar?
3: Sou Júlio.
4: Júlio, és de onde?
3: Setúbal.
4: Júlio de Setúbal, sabes para que é que eu te estou a ligar a esta hora da manhã, não sabes?
3: Vila da Barra.
4: Sim, senhor, para me dizeres então, em euros, quanto dinheiro está dentro da mala? Tens agora 10 segundos para me dizer.
3: 22.979.
4: Tens a certeza, Júlio?
3: Absoluta.
4: Está certo! Está assim de repente uma quarta-feira, 22.979 euros.
3: Ah, ok.
4: Obrigada, bom dia.
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0: Foi fácil, não foi? E vai continuar a ser. Na próxima quarta-feira há mais dinheiro dentro da mala depois de hoje termos dado um dinheirão. Agora estão 22.222 euros à espera que ligues para cá. 761 10 10 10. Cada chamada custa um euro mais IVA. 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Na Mega Hits há Plutónio.

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sei que à quarta estarmos já aqui a falar de planos para o fim de semana, às vezes até é um bocadinho penoso, não é? Parece que ainda falta muito tempo. Mas não, amanhã é feriado e por isso também os planos para este fim de semana começam já amanhã. Vou convidar-te a dar um saltinho até Santos. Santos em Santos. Estão a acontecer. São 52 noites de festa no maior arraial de Lisboa. E claro, é em Santos que amanhã podes ver Micaela na Sexta Romana. Só artistas com o ADN certo para viver os Santos Populares. Há mais, durante todo o mês de junho. Tens Irã Costa, Jorge Guerreiro, tens o Toy também, Rosinha. Enfim, muito a acontecer em Santos, na Freguesia da Estrela, em Lisboa, com a Mega Hits. Por isso mesmo tens também o cartaz completo de Santos em Santos no nosso site, megahits.fm, e na app da Mega também. Na Mega Hits vais ouvir música nova de Cat Sai, Pinky Up agora.

Papillon com Bárbara Tinoco na Mega Hits. Não mudava nada, é música nova. Olha, eu também não mudava nada, nem tu, até porque tudo tem estado a acontecer tão bem desde segunda-feira aqui. Temos tido passos para os 3 dias de Afro Nation todos os dias e hoje vamos repetir a tradição. Sim, já se pode chamar tradição a isto, não é? Bilhetes para os 3 dias de Afro Nation a seguir na Mega Hits. Em mais de 90 minutos de música sem parar, que arrancam não tarda nada com a música nova de Bárbara Bandeira, ainda Tame Impala, Alex Warren e primeiro, vais ouvir novidade de Anitta na Mega Hits.

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Earrings, mega hits e a melhor música nova de Malcolm Todd. Estás a ouvir mais de 90 minutos de música sem parar. Agora que são 11:30 da manhã, está na hora. Na hora de te habilitares a ganhar passes para os 3 dias de Afronation em Portimão. Vais ver Burna Boy, Tyla, Asake, Wizkid, Gunna, Kehlani também. Estão a valer passes para o Afronation durante todos estes dias aqui na Mega Hits e eu tenho um passe para os 3 dias para te oferecer. Assim respondas corretamente e sejas o primeiro a fazê-lo para o nosso WhatsApp 968-689-229. Agora, a responder corretamente a quê? A isto. Ouve com atenção. Qual destas artistas americanas vai atuar no Afronation 2026? Kehlani, Taylor Swift ou Ariana Grande? Qual delas vai atuar no Afronation 2026? Kehlani, Taylor Swift ou Ariana Grande? Seu primeiro a responder para o WhatsApp da Mega 968-689-229. Só preciso que me digas Kehlani, Taylor Swift ou Ariana Grande. Uma delas vai atuar no Afronation, se disseres a resposta certa, e se fores o primeiro, ganhas um passe para os 3 dias. Boa sorte!

0: Hits e a melhor música nova de Neni. Em mais de 90 minutos de música sem parar, nós hoje estamos a sentir nostálgicos, não é, Margarida Antunes?
1: Estou-me a sentir velha, eu acho que isso nunca tinha acontecido.
0: O que é que aconteceu aqui neste estúdio? Aconteceu... Ai, um choque de realidade.
1: Exatamente, apercebi-me que os 24 anos já estou a pesar neste corpinho.
0: Calma também.
1: Temos a Rita connosco.
0: Sim, que é nossa estagiária.
1: Exatamente. E ontem estávamos à conversa sobre a TMN e, para o nosso espanto, a Rita não sabe o que é a TMN.
0: Como? Como é que alguém não sabe o que é que foi a TMN?
1: Exato, o que é que foi a TMN? Ainda é, está presente em nós, vive connosco.
0: Vive para sempre. TMN,
1: Ótimos.
0: Ótimos
1: também, não sabia o que era ontem... Ótimos, a Rita.
0: Mas nós ontem demos aqui uma volta para perceber que as grandes... Ok, certo. Vodafone está lá, mas antes de ser Vodafone era Telecel. Já morreram todas.
1: Ok, desse tempo eu também não sou.
0: Nem eu, mas eu lembro-me de ver algumas coisas.
1: Isso eu não lembro. Mas, por exemplo, a Zone. Já não existe a Zone.
0: Ah, yeah. Essa também teve uma vida tão curta.
1: O Jumbo já não existe.
0: Também é verdade.
1: Modelo também
0: se bem,
1: não.
0: Se bem que nós lá em casa continuamos a dizer que vamos ao Jumbo. Não
1: a
0: dá.
1: Sério?
0: Sim.
1: Ah, eu não.
0: Pronto,
1: eu não.
0: Também.
1: Eu sou atual.
0: Uma marca que desapareceu muito depressa. Fun Center. Era tão giro.
1: Não conheço. Mas ontem estavas a falar de uma musiquinha, lembras-te?
0: Não.
1: De... Ah, era um anúncio.
0: Não, era o Deita Cá
1: Para Fora.
0: Deita Cá Para Fora, é. Ah, bom, estamos velhos, é um facto.
1: É verdade.
0: Bom, amanhã estamos de volta. Na Mega Hits vem aí Harry Styles.
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0: Boa viagem com a Mega Hits. Foi na segunda-feira que houve drama no drive-in da Mega Hits. E terminou assim.
1: Não, deixa entrar, o Francisco merece confiança.
0: Eu já te mostro tudo o que aconteceu entre Maria Petronilho e Francisco Mendes a seguir, ok? Primeiro na Mega, há a música nova de Ella Langley. Vais ouvir agora, Choosing Texas.

0: uma amizade se quebrou em pleno direto no drive-in da Megahit. Às vezes acontece. Bom, mas eles estão bem, eles estão bem. A questão é que segunda-feira houve Câmara dos Segredos com a Mafalda Creative no drive-in da Megahit e a certa altura isto aconteceu.
1: Quando estava na faculdade achei um rapaz bonito e disse à minha amiga que estava interessada nele. Ela disse-me que ele não, para não me envolver com esse rapaz porque ele não era de confiança. Uns meses depois eles começaram a namorar e ela bloqueou-me.
2: Estavas a começar a ler isso e eu já estava a pensar. Ela gostava dela, como é óbvio.
1: Pois, tu fosses este rapaz, o que é que tu fazias?
3: Que ela que me parecesse a mulher da minha vida.
1: Vamos começar. Eu adorei isso.
3: É que imagina, tu queres odiar homens e eu estou aqui.
2: Não, deixa entrar, o Francisco não é de confiança.
1: Olha, deixa entrar.
0: Cá está, a amizade que se quebrou entre Maria Petronilho e Francisco Mendes no drive-in. Todas as segundas e quintas-feiras, às 5 da tarde, a Mafalda Creative abre novamente a Câmara dos Segredos, o que significa que quinta-feira há mais.

0: New Religion, Bibi Rexha na Mega Hits. Em mais de 90 minutos de música sem parar, ao longo desta semana nós estamos aqui com passos para os 3 dias de Afro Nation em Portimão, o maior festival de Afrobeat do mundo. Só tens que ser o ou a mais rápida a responder a uma pergunta que nós fazemos todos os dias. E claro, ser o mais rápido a responder para o WhatsApp tem que se lhe diga. Isadora, ganhaste um passo para os 3 dias do Afro Nation.
1: Adoro! Estou a tentar desde ontem, oh meu Deus!
0: Quantas vezes é que tentaste?
1: Ontem tentei as 4 vezes, só que hoje trabalhei de casa. Parei de trabalhar só para ir ao carro, para ver se respondia o mais rápido possível.
0: De todos os artistas confirmados no Afro Nation, há sim algum que queiras muito, muito ver?
1: O Burna Boy. Tentei vê-lo, acho que foi há 4 anos no Small Summer Fest, mas depois não consegui ir vê-lo à Ericeira e então é uma nova oportunidade de voltar a vê-lo.
0: É isso mesmo. Isadora, muito parabéns. Ganhaste um passo para os 3 dias do Afro Nation com a Mega Hits.
1: Boa, obrigada.
0: Na Mega Hits, música nova de Lady Gaga. Beijinho, Isadora.
1: Um beijinho.

0: Material Lover, mega hits e a melhor música nova de Sienna Spyro. Bom, olha, se ficaste por casa hoje, eventualmente para evitar alguma confusão que se pudesse gerar por ser dia de greve geral, não é? Decisão sábia. Eu fico a fazer-te companhia até às 4 da tarde. Seguimos juntos, sou o Diogo Pires. Trago para ti música nova de Guia Ali. Vais ouvir No Matter Where I Go, a seguir na Mega Hits.
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costumas encontrar aqui a Margarida Borrego. Não é o caso hoje, porque ela está a caminho de Évora para que logo à noite tenhas todos os updates diretamente da queima das fitas, a partir das 8 da noite, com Matilde e com o Zé Vida na Mega Hits. Eu sou o Diogo Pires, sigo contigo agora com Taylor Swift.

0: Rezar é para esquecer, são os vizinhos da Mega Hits. Boa viagem, boa quarta-feira também, com mais de 90 minutos de música sem parar. A melhor banda sonora para esta tarde quarta, com Yugeli solto a seguir. 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

Homewrecker, mega hits e a melhor música nova de Somber, que deu dois grandes concertos no Coachella este ano. Sobre bons concertos, eles vão acontecer também no AfroNation. E nós temos passos para os 3 dias de AfroNation. A segunda hipótese que tens de ganhar passos comigo hoje está quase a chegar, por isso se eu fosse a ti não saia daí, não tarda nada. Já conversamos sobre isso, ok? Primeiro, e porque é 1:30 da tarde, está na hora de irmos até ao lugar às novas. Hoje com uma música que chega pela voz de Lola Young. Ela está de volta com esta música em que fala sobre sentir falta de uma certa sensação de euforia e de estar também algures no meio entre dois estados. Num momento de honestidade brutal sobre a recuperação depois de ter-se afastado da música. Lembras-te, quando saiu a notícia de que Lola Young se ia afastar porque estava a lidar com a ansiedade? Ela está de volta e é com esta música, From Down Here, que tem a produção do James Blake. Lola Young, no lugar às novas da Mega Hit.

Mega Hits e a melhor música nova de Young Natura. Em mais de 90 minutos de música sem parar, estes trazem-te a hipótese de ganhar mais uma vez passes para os 3 dias do Afro Nation. E é tão fácil ganhar um passe para os 3 dias do maior festival de Afrobeat do mundo, que acontece já este verão, claro, na Praia da Rocha, em Portimão, com a Mega Hits, de 3 a 5 de julho, para veres Burna Boy, Tyla, Azake, Wizkid, Gunna, Kehlani. Enfim, o cartaz é enorme, tem imensos nomes grandes do Afrobeat. E lá pelo meio, tem também alguém que cantou a música Maldivas. Maldivas. Quem é que canta a música Maldivas? Wizkid, Ludmilla ou Bárbara Bandeira? É um nome que vai estar no Afro Nation. E será que é Wizkid, Ludmilla ou Bárbara Bandeira? Quem destes três é que canta a música Maldivas? Seu primeiro a responder corretamente para o nosso WhatsApp, 968-689-229. Está a valer, ok? Bora lá, quero saber a tua resposta. E quero muito dar-te este passo para os 3 dias do Afro Nation. Mega Hits. Boa sorte. Daddy Yankee com Bizarrap na Mega Hits.

Se achas que foste o mais rápido a responder à pergunta que te fiz há bocadinho e que te dava acesso a um passe para os 3 dias do AfroNation, então fica atento ao teu telemóvel porque eu vou falar contigo a seguir se foste realmente o mais rápido, ok? Sou o Diogo Pires e trago-te música nova de Terry Swims.

0: É a voz inconfundível da Gwen Stefani. São os No Doubt num throwback nesta tarde de quarta-feira. Nós temos estado a dar passos para os 3 dias de AfroNation em Portimão. Ah, só tens de ser o primeiro a responder corretamente a qualquer pergunta que nós te façamos. E, Natasha, ganhaste um passo para os 3 dias do AfroNation.
1: Ai, que bom! Obrigada.
0: Já tinhas tentado antes?
1: Já tinha tentado, tentei ontem.
0: Ah, pois já, estou aqui a ver quando de manhã me mandaste mensagem a dizer fui a primeira, juro, não tinhas sido não.
1: Exato!
0: Não tinhas ontem, mas estás a ver, foste hoje. Quem é que é o artista que mais queres ver no AfroNation?
1: Pá, Ludmilla, sem dúvida alguma. Ludmilla, estou doida para ver Ludmilla. Eu amo a Ludmilla. Amo.
0: E agora vais ver Ludmilla no AfroNation.
1: Que bom. Uau, já me fizeram aqui a minha quarta-feira. Obrigada.
0: Boa, Natasha. Muitos parabéns. Ganhaste um passo para os 3 dias do AfroNation. E tu que nos estás a ouvir, podes ser o próximo, porque eles andam aqui. Volta e meia vão saindo passos para o AfroNation. Continua a ouvir a Mega Hits, agora com Sabrina Carpenter. 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

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Está na altura de passares pelo nosso canal do YouTube. 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Vai ver. Na Mega Hits, Harry Styles.

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0: Self-Aware é isso mesmo, mega hits e a melhor música nova de Temper City. Eu sei que normalmente por esta hora ouves a Margarida Borrego, não é o caso hoje porque ela está a caminho de Évora, mas logo à noite vai-te dar todos os updates diretamente da noite Mega Hits na Queima das Fitas, para ouvir a partir das 8 da noite na Mega Hits. Vem aí Julinho KPSD na Mega, Vivi Good! 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

Boa viagem com a Mega Hits. Comigo também sou o Diogo Pires. Sigo esta viagem contigo. No lugar da Margarida Borrego, já sabes, está a caminho da Cana das Fitas de Évora. E porque sou eu que estou cá hoje, está-me a apetecer abrir aqui um bocadinho a porta para o behind the scenes do que acontece na Mega Hits todas as quartas-feiras de manhã. Não há uma quarta-feira que não comece melhor quando no nosso grupo no WhatsApp recebemos a mensagem: demos o prémio. Foi o que aconteceu hoje, demos o prémio no grandioso Jogo da Mala. 22.222€ é o valor que podes ganhar na próxima semana. 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Na Mega Hits há a música nova de Miles Smith com Niall Horan daqui a pouco. Logo a seguir, a Blackpink.

Wet Bad Gang na Megahits. Dois nomes confirmados na queima das fitas de Évora, que está a acontecer hoje com a noite Megahits, com Dillaz e DJ Refox também, com eles e com a Margarida Borrego, que, como já te disse há pouco, está a caminho da queima de Évora, e mais logo a partir das 8 da noite vai estar aqui em direto com a Matilde Prata e com o Zé Vida na Megahits, para te dar updates de tudo o que está a acontecer pelo Alentejo. Queima das fitas de Évora, até ao próximo sábado a acontecer com a Megahits. O cartaz está em megahits.fm. Por aqui começam mais de 90 minutos de música sem parar, não tarda nada, com a música nova de Harry Styles. Vais ouvir American Girls na Megahits.

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I Can't Wait, Bob Sinclair e Kaiser na Mega Hits. Can't Wait também para o Rock in Rio Lisboa, que está quase aí, mais um dia esgotado, primeiro, dia 20 de junho. Já não há bilhetes para ver Katy Perry, nem Charlie Puth. Nós avisamos.

0: esquecer.
1: É sempre a melhor forma de sair destas situações. T-Rex na Mega Hits, confirmado no Sumo All Summer Fest. Os festivais estão quase, quase a acontecer com a Mega. E claro, o verão também está a chegar. A chegar ainda antes do verão,
2: claro.
1: Vem aí o Drive-In às 4, Madalena Costa, Catarina Maia, Maria Petronilho e Francisco Mendes. É o regresso à casa que começa não tarda nada na Mega Hits. Para já, Ella Langley.

0: 3 da tarde em ponto, seja muito bem-vindo ao Drive-In comigo, Madalena Costa, Catarina Maia e Maria Betonilho, numa quarta-feira que parece um pouco sexta.
1: Quem é a última pessoa que se senta neste lugar antes de mim? Vamos ter que descobrir, porque assim, essa pessoa vai ficar surda em menos de um ano.
0: Ah, está muito alto.
1: No máximo.
2: Está muito alto.
0: Bibi Rexha com New Religion agora na Mega Hits.

0: Boa quarta-feira, quando passam 7 minutos das 4 da tarde, provavelmente hoje que tu que foste trabalhar, está a acontecer uma greve e parece meio que estamos num apocalipse, não é?
1: É que está mesmo.
0: Eu entrei nesta empresa, está pouca gente.
1: Estamos apocalipse total. Exato. Eu demorei meia hora, e para quem é de Lisboa tem com certeza esta referência, de Alcântara à Buraca.
0: Ou seja, está toda a gente na rua.
1: Eu normalmente demoro 10 minutos, máximo dos máximos, demorei meia hora.
0: Pois.
2: Olha, ontem...
1: E a saída todas as saídas para a ponte está tudo entupida, as pessoas a buzinar, eu sinto que as pessoas também estão com pouca paciência, o que não torna as coisas fáceis. Muito complicado.
2: Mas é mais porque... Vai tudo de férias, não é? Tirou tudo estes dias.
0: Também.
2: Ou é porque
1: não,
2: está
1: e
2: tudo
1: a greve
2: calmo.
1: Geral.
0: Aproveitam a greve geral.
1: É
0: amanhã é feriado e tiraram a sexta-feira. Portanto, já estão a ir para os sítios devidos, não é? Para a praia, para as férias,
2: ontem estava
0: tudo.
2: A ver no Waze, porque está para ver, se eu arrancar às 9 e tal, a que horas é que eu chego a este sítio?
1: Sim.
2: E ontem estava a dar 45 minutos desde Cascais até Lisboa e nos outros dias dava tipo 25. Portanto, como é que o Waze já tem noção?
1: Já está programado.
2: Que a malta.
0: Tecnologics.
2: Tecnologia. Não é sobre o trânsito. Que eu quero aqui falar com vocês é sobre uma palavra que me anda a irritar muito, porque eu acho que digo corretamente, mas pelos vistos sou a única a dizê-la bem. Gostava muito que vocês me dissessem a continuação de massa A, que é aquela com carne picada e tomate.
1: Massa à bolonhesa.
2: Desculpa, podes repetir?
1: Massa à bolonhesa.
2: Bolonhesa?
0: Massa à bolonhesa, sim.
2: Bolonhesa. Não é bolonhesa.
1: Ah, não!
0: Massa à bolonhesa, não, eu digo bu.
1: Massa à bolonhesa.
0: Não digo massa à bolonhesa. Sim, sim, eu digo à bolonhesa. Mas isso tem a ver com sotaque.
2: Estás a dizer bolonhesa?
0: Não, eu estou a dizer bolonhesa. Eu até estou com dois U's.
1: Massa à bolonhesa.
0: Eu digo massa à bolonhesa.
1: Como é que vocês dizem? 968-689-229, tu que estás no carro.
0: Porquê, Maria? Não gostaste desta resposta?
2: Não, porque eu peço. A quantidade de vezes que eu peço num restaurante massa à bolonhesa e caem-me em cima a dizer: não é bolonhesa, é bolonhesa.
0: Tu dizes bolonhesa?
2: Sim, é com O.
0: Eu sei.
1: Isso é estranho.

0: Aqui uma questão extremamente relevante para partilhar contigo, que é como é que se diz massa à bolonhesa? Como eu é que digo... tu dizes massa à bolonhesa?
1: Se calhar temos que chamar um italiano, não é?
0: Pois, não sei.
1: Porque,
0: não sei se...
1: pronto, isto, nós estamos a falar, obviamente, da fonética da palavra em português, mas adorava, vamos perceber como é que se diz em Itália, porque se calhar é um bocado mais fidedigno.
2: Se em italiano for B.O., Bolognese. Eu ganho.
0: Não, mas isso é de quase certeza. É massa à bolognese. Primeiro não é massa, é espaguete à bolognese. Eu nunca digo massa à bolognese.
1: Espaguete à bolognese.
0: Mas olha, recebemos aqui um áudio de um ouvinte que eu não sei o nome, só temos a foto dele, portanto vamos passar o áudio.
3: Olá, Dravinho, tudo bem?
1: Olá.
3: Estava no carro, estava a ouvir-vos. E basicamente vocês estão a falar do principal motivo que os meus amigos me fazem bullying.
2: Obrigada.
3: Porquê? Porque eu não sei dizer o nome dessa comida. Para mim, esse prato da gastronomia italiana diz... esparguete à bolonhesa. E aparentemente não é assim, portanto.
0: Calma.
3: Olha.
0: Olha, nem percebi bem. Bolonhesa?
1: Consegues?
0: Como é que se chama o nosso
1: bocadinho?
0: Não sei como é que se chama.
3: Prato da gastronomia italiana diz esparguete à bolonhesa.
1: Bolonhesa?
3: Isto
1: parece
3: assim,
1: mais
3: portanto,
1: francês.
3: Olha, estamos juntos.
1: Não é?
2: Estamos juntos, obrigada pelo áudio.
1: Pareceu francês.
0: Eu acho que em bom português, consoante o nosso sotaque e a forma como nós dizemos as palavras, é bolonhesa.
1: Eu também acho que sim.
0: Agora,
1: até porque escreves com NH, é bolonhesa. Não tem acento, não é?
0: O Francisco, eu acho que conseguia explicar isto muito bem.
1: Pois,
0: era
1: Francisco,
0: muito relevante ele estar aqui hoje.
1: Francisco, porque é que foste férias?
2: Mesmo. Bolonhesa. Eu continuo a dizer bolonhesa. Por favor, junta-te a mim no WhatsApp para eu não ser a única. 968-689-229, que as minhas amigas não sabem falar português.
1: E se és italiano, já agora, esclarifica-nos. O que é que eu ia
0: quer
1: dizer?
0: Quer esclarecer e clarificar ao mesmo tempo. É uma nova palavra inventada por Catarina Maia.
4: Fiquei sabendo que você está perguntando de mim por aí, né? Você fica pagando de desapegado, mas você não esquece as coisas que eu faço, né?

0: Faltam 5 minutos para as 4h30. Temos música nova para te dar, mas antes disso, continuamos sempre a ver como é que se diz massa bolonhesa, massa bolonhesa, massa bolonhesa.
1: Olha, assim, temos aqui um bom ponto de Miguel Santos. Diz bolonhesa, será que vem de Bolonha? Ia dizer Bolonha, já me enterrado.
2: Mas é Bolonha.
0: Pois, em português dizemos Bolonha.
2: Bolonhesa.
0: Então devíamos dizer Bolonhesa.
2: Bolonha.
0: Não sei.
2: Em italiano é Bolonha.
1: Pelo menos o Marco Fernandes tem aqui um ótimo ponto, não é? Diz: olá, boa tarde, estava a ouvir-vos. Em Itália não existe esparguete à bolonhesa, mas é sim à la ragu. É verdade, não há bolonhesa em Itália.
0: Ah,
1: diz-se. É ragu.
0: Ah, ou seja, o ragu dão-te uma massa à bolonhesa.
1: Sim. Exato.
0: Então quem é que inventou
2: isso? Não, bolognese, não existe bolognese.
0: Quem é que inventou tal coisa?
1: Não sei.
0: Pronto, é chegar aos cafés de Portugal e dizer: olha, queria uma massa a ragu.
1: É verdade. Acabou-se a bolognese.
0: Acabou-se a bolognese.
2: É que esta palavra bolognese é inglês, não é italiano.
0: Bolognese.
2: Ragu à la bolognese. Não, oh, calma. Estava aqui a ver um ragu à la bolognese.
1: Olha, precisamos de um italiano.
0: Olha, o que eu sei é que temos música nova para te dar. Se por acaso achas que a voz de Lola Young te soa familiar, não estás a imaginar coisas. Depois do sucesso de Messi, a cantora britânica, aliás, está de volta com From Down Here.
2: Em From Down Here, Lola Young reflete sobre o caminho que fez até aqui, as mudanças que a vida trouxe e a importância de não esquecer as suas origens. A cantora mostra um lado mais pessoal, sem perder a atitude que a tornou num dos nomes mais falados do momento. As British Girls estão on fire.
1: Lola Young está neste momento em digressão internacional pelo Reino Unido, Estados Unidos, Canadá e México. Ainda não podes comprar os teus bilhetes. E a partir de hoje, durante 5 dias, vai estar no Primavera Sound de Barcelona. E esses sim, os bilhetes estão muito mais difíceis de conseguir. Portanto, olha, arranca, Bianca.
0: Não será que está esgotado?
1: Está quase.
0: Olha, Primavera Sound de Barcelona. Não sei se está esgotado. Em Porto não está esgotado. Se quiseres, passa em mega kits.fm. Lola Young com From Down Here.

0: Vamos ao Cronicamente Online, um momento de rádio para quem quer ter o proveito de estar online sem a fama de andar por lá. Começamos com o futebol. Os bilhetes para o último jogo de Portugal antes do Mundial já estão à venda. A Seleção Nacional recebe a Nigéria no dia 10 de junho em Leiria, num encontro amigável que serve também, assim como teste da equipa de Roberto Martínez, antes da viagem para os Estados Unidos. Os preços dos bilhetes variam entre os 20 e os 35€, portanto ainda vais a tempo de apoiar a Seleção uma última vez antes do Mundial.
1: Noutros assuntos, é a partir de hoje que podes ver a estreia de Margarida Cristeiro no cinema. Protagonista na adaptação do livro Tudo o que Nunca Fomos, com Maxi Iglesias, vinda de Santarém e com apenas 23 anos, quase fala melhor espanhol que os nativos e já passou da televisão para o streaming e agora para a tela gigante de vários países.
0: Eu tenho só uma dúvida, estreias não são às quintas-feiras?
1: Normalmente sim, porque é que é hoje?
2: Não sei,
1: também não faço ideia.
0: Pronto, ficamos sem saber.
3: Estreias não é às quintas?
0: Ah. As estreias normalmente é às quintas, hoje é quarta.
3: Ah, ok, não sabia. Bem, Toy, assim é que é. Toy, o grande artista de Portugal, tem uma nova história para contar e desta vez não é num palco. O cantor acaba de lançar a autobiografia com o nome Toy. Coração não tem idade. Certo. Nome esse que já conhecemos da sua música mais famosa. Toy recorda os momentos mais difíceis e inesquecíveis da sua vida e carreira, a forma de ter engolido muitos sapos e levado muitos pontapés. Pelos vistos, nem sempre foi tudo um mar de rosas para o rei das festas. Vou vê-lo hoje. Estou muito feliz.
0: Pois é, ele vai estar nos arreios do Campo Pequeno.
1: Olha, e confirma-se efetivamente, o filme estreia hoje.
0: Ok, portanto, então, olha, interessante. E cinema
1: sair à regra
0: para ver Margarida Cristeiro, tens uma ótima quarta-feira à noite. Kehlani, agora na Mega Hits.

0: deixar de ir. Hoje fizemos alguém muito, mas mesmo muito feliz.
1: Ai, foi! Yes!
2: Bom dia, daqui Mariana Alvim, do grandioso Jogo da Mala. Com quem é que eu estou a falar?
3: Sou Júlio.
2: Júlio, és de onde?
3: Setúbal.
2: Júlio de Setúbal, sabes para que é que eu te estou a ligar a esta hora da manhã, não sabes?
3: Jogo da Mala.
2: Sim, senhor, para me dizeres então, em euros, quanto dinheiro está dentro da mala? Tens agora 10 segundos para me dizer.
3: 22.979.
2: Tens a certeza, Júlio?
3: Absoluta.
2: Está certo!
1: Yes!
2: Assim, de repente, uma quarta-feira, 22.979 euros.
3: Ah, ok.
2: Obrigada, bom dia!
1: Não. Não.
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1: Ganhei 20 e tal mil euros. Ok.
5: Olha, é assim, para a semana, 22.222.
1: Ok, e quê? Para que é que eu quero esse dinheiro todo? Não tenho onde gastar sequer.
0: Júlio, estou mesmo desiludida contigo, Júlio.
1: Ainda por cima é de Setúbal.
5: Olha, está a valer para ti, que vais ter com certeza mais entusiasmo a atender a nossa chamada na próxima semana. Atenção, nada contra o Júlio. O Júlio, se calhar estava só em choque, às vezes não sabemos reagir.
1: Exatamente.
5: É muito dinheiro. São 22.222 euros, é este o valor que está a valer para o grandioso Jogo da Mala da próxima terça-feira.
1: Feita atenção, normalmente é às quartas. Pá, queremos ser diferentes, está bem?
0: Queremos ser diferentes.
1: Cafeado, essas coisas, blá blá. Portanto, terça-feira às 9:15 da manhã.
0: Não, é que imagina, ou seja, as pessoas não merecem ser acordadas às 9:15 num feriado.
1: Claro, portanto, então assim, vai passamos, tudo para os Santos Populares.
0: Exato, passamos para terça-feira, próxima terça-feira, ligares para o 761-10-10-10 e ganhas 22.222 euros no grandioso Jogo da Mala. A chegar, Cat Say com Pinky Up.
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0: Passam 2 minutos das 5 da tarde. Boa quarta-feira com o Drive-In até às 8 da noite. Agora com Trend News com Ana Paula Santos. Olá, Ana.
1: Olá, boa tarde. Portugal acaba de ser eleito membro não permanente do Conselho de Segurança das Nações Unidas. Será um mandato de 2 anos, a começar em janeiro do próximo ano. Portugal foi eleito à primeira, a par da Áustria, do Zimbábue e de Trinidade e Tobago. Para o Primeiro-Ministro, é o reconhecimento da credibilidade do país no mundo. O Presidente da República diz tratar-se de uma conquista que enaltece o povo português. Hoje é dia de greve geral. Muitos trabalhadores estão nas ruas em manifestações convocadas pela CGTP em várias cidades do país. Em Lisboa, largas centenas de pessoas concentraram-se e ainda se concentram em frente à Assembleia da República para contestarem as alterações que o governo quer fazer nas leis laborais. Está marcado para dia 18 no Parlamento o debate desta proposta do governo para o novo Código do Trabalho. É um festival mega hits. O Primavera Sound no Porto tem um retorno de cerca de 50 milhões de euros para a cidade e com cada vez mais público português. As contas são do diretor do evento, que deu hoje a conhecer os bastidores no Parque da Cidade, onde o festival arranca no próximo dia 11. O Primavera Sound conta este ano com nomes como os da XS, Gorillaz, Massive Attack e os portugueses Pau, Gisela, João ou os Napa.
0: Também aproveito, exatamente, aproveito também para dizer que na sexta-feira vamos receber aqui no Drive-In o dono deste festival, Primavera Sound Porto, para perceber mais sobre esta edição 2026. Muito obrigada, Ana. Voltamos com mais Trend News a partir das 6.
2: Vamos às máximas para amanhã. Braga, Porto e Viseu chegam aos 20 graus de máxima, Aveiro aos 21, Coimbra e Lisboa aos 23, Évora aos 27, Faro aos 30 graus Celsius.
3: Olha, eu não sei se vocês gostam de falar das relações dos outros.
0: Ai, adoro!
3: Mas
0: é o que vamos fazer a seguir,
3: é
0: Maria!
3: Vamos fazer.
0: Ah, é. Finalmente podemos falar de fofoca, o Francisco não está aqui.
4: Empezou o verano!

0: falar das relações alheias. Não costumamos fazê-lo neste programa, mas hoje temos livre-arbítrio para fazê-lo.
1: Não temos, Francisco, a julgar-nos. Pois bem, o marido de Júlia Palha tatuou no casamento deles o nome da própria,
0: Júlia,
1: não é? No peito.
0: Certo.
1: Estava de
2: rapou o peito, atenção.
0: Eu queria só dizer que eu até hoje eu acho que aquilo é temporário, ou não?
1: Não é.
2: Não, era mesmo. Eles tinham uma tatuadora
1: não
2: no
1: é.
2: Casamento.
0: Girl!
2: Várias pessoas fizeram tatuagem.
1: Pronto.
2: E ele rapou o
1: peito. E há quem ache exagerado, há quem ache cool. O que é que achamos nós?
0: É assim, lá está. Estamos a falar da vida alheia dos outros,
2: estamos
0: obviamente.
2: Estamos em fofoca.
0: Eu não sou.
2: Passadeira vermelha abriu no drive-in.
0: Eu não sou ninguém para dizer que o Frederico, não é?
1: Sim.
0: Não pode tatuar Júlia, acho muito bem. O casamento foi lindíssimo.
2: Pois foi.
0: Adoro aquele casal.
2: Ai,
0: agora,
2: caramba, lindo.
0: Se eu faria, claro que não faria.
1: Opa, eu por acaso.
0: E eu e a própria Júlia ia estar. Ai, será que isto é boa ideia?
1: Eu por acaso adorei.
2: Eu também.
1: Eu confesso. Que adorei. E acho que.
0: Não, atenção, eu adorei para os outros, mas vocês fariam.
1: Não, eu vou-te explicar. Eu acho que no calor do momento tu não
0: percebe,
1: pensas. Tu
0: percebe,
1: estás a
0: percebe.
1: Casar com o amor da tua vida, é só amor à tua volta, às tuas pessoas preferidas. De repente dizem-te: vou tatuar. Claro que vou!
0: Vou tatuar Júlia no peito!
1: Vou tatuar Júlia, vou tatuar Frederico, vou tatuar o que tu quiseres. Acho bonito pelo momento em si.
0: Certo.
1: Sabes? Eu acho que mesmo que um dia se separem, que. Olha.
0: Não, isso não vai acontecer.
1: Estou a bater na madeira por ti, Júlia, e por ti, Frederico. Mas não vai acontecer, óbvio. Mas ao mesmo tempo fica um momento marcado. Percebes? Não foi um momento feliz.
2: Pois há aqui um bom ponto que é: Frederico, não querendo estar a falar do teu aspecto físico, é um peito bastante peludo, não é? Portanto, se acontecer alguma coisa, aquilo também o pelo tapa.
0: Pois é, não,
1: e
0: é verdade.
1: Pior,
0: é,
1: há a redução de tatuagens, há
2: sim,
1: tudo.
2: Sim. Não, mas eu achei muito divertido.
0: Pelo plot e pelo casamento faz todo sentido fazer uma tatuagem daquelas. É
2: achei mais divertido até ele rapar só ali um buraquinho. Ah, Frederico, rapa tudo. Vai tudo.
1: É, para fazer a tatuagem tens de tirar os pelos.
2: Exatamente.
0: Agora, há outras coisas noutras relações que já achamos um pouco duvidosas e é isso que nós queremos saber. 968-689-229. Olha, estamos abertos para criticar as relações.
1: Abrimos
0: à vontade.
1: Abrimos o confessionário.
0: Fala connosco.

0: Eu gostava de abrir já aqui uma que pode ser polémica e que podemos não chegar a nenhum consenso. Para ti que chegaste agora ao teu carro, 968-689-229, estamos a falar de relações alheias. É mesmo verdade?
1: Não, isto só tem um contexto, porque o marido Frederico de Júlia Palha tatuou o nome dele.
0: Mas isto não é contexto nenhum. Isto foi só um inicial. Isto agora é só para falar de vidas alheias, mais nada. Já nem vais falar da Júlia Palha. Que ela fez. Eles fizeram muito bem, fizeram o que quiseram no seu casamento. Agora, queremos falar de relações alheias e... Eu queria trazer aqui um tema para a mesa, que é: em que situações é que se levam os namorados e as namoradas para todo o lado? É para todas as situações e cada vez que estamos a ficar mais velhos faz sentido levar para todas as situações. Atenção, eu contra mim falo, eu sou uma pessoa que leva o meu namorado para quase tudo.
2: É verdade, mas
0: agora,
2: eu acho que...
0: Agora, eu percebo que as pessoas possam não achar isso normal.
2: Não, eu por acaso acho super normal, eu sou igual também e acho que só não pode ultrapassar a linha de... Vai jantar com as tuas amigas.
0: Uhum.
2: Não vai nenhum namorado.
0: Certo.
2: De repente não vais tu levar o teu namorado.
0: Certo.
2: É verdade.
0: Okay.
2: Vais ter um jantar para celebrar algo especial da tua amiga e tu sabes que de alguma forma ela quer ter só as pessoas mais próximas, ainda que adoro o teu namorado também.
0: Uhum.
2: Tu não vais levar o teu namorado.
1: Sim.
2: Acho que é saber ler.
0: É bom senso.
1: A sala.
2: É isso.
0: Sim, depois torna-se pior ainda, que é quando a pessoa não vai porque o namorado não está convidado também, não é?
2: Aí então.
0: É que é uma coisa muito estranha, que às vezes acontece.
1: Não faz sentido nenhum.
0: Que é como o X não pode ir, então eu não vou e começo a perceber que aquela pessoa começa-se a ausentar um bocadinho do grupo porque o namorado nem sempre é bem-vindo e ela quer sempre estar com a pessoa. Ela
2: Mas
0: ou ele.
2: O namorado não é bem-vindo porquê? Tem que ter um motivo. Isso depois aí já vai buscar outras coisinhas.
1: Não, mas por exemplo, eu acho que as pessoas que não vão porque o namorado ou a namorada não vai são as mesmas que numa festa ficam o tempo todo só os dois a falar.
0: Certo.
1: Isso aí é.
0: Colados.
2: Depois há essas também, não é? Há essas pessoas que vão sair à noite, que vão para uma festa, que vão para uns santos populares e estão colados ao namorado da noite toda. Ou o namorado colado à namorada.
1: Tenho aqui uma boa pergunta, Catarina. Falaste em almoços ou jantares só de amigas ou só de amigos.
2: Sim.
1: Se for o aniversário da pessoa e mesmo assim essa... Essa... Não, esqueçam, estou completamente trocada.
0: O quê? O quê?
1: Não, estou completamente trocada.
2: Para o aniversário da pessoa?
1: Sim.
2: Ou seja, depende, a pessoa é que decide quem é que convida, não é? Eu, neste caso, quando convido, convido sempre o namorado também.
0: O
2: ou a namorada. Sim. Porque se eu não disser, assumo só que
0: e
2: és tu. É a ti que eu te estou a convidar.
0: Vais convidar uns plus ones e não convidas outros?
2: Eu faço isso.
0: Eu tenho favoritos. Eu tenho plus ones favoritos.
2: Mas eu faço isso,
0: mas o que
2: então?
0: É que eu faço?
2: Eu faço
0: pois.
2: Isso.
1: Há plus ones que são teus amigos.
0: Claro.
1: E há outros que são, olha, conhecidos.
0: Pois.
1: Pronto.
0: 968-689-229. Estamos a falhar.
2: A falhar não estamos nunca.
0: A falar de vidas alheias, de relações alheias. Participa connosco também. Bruno Mars a chegar à Mega.
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0: Passam 3 minutos das 5 da tarde.
1: Ai, meu Deus.
0: E a Maria está estupefacta.
1: Então, vocês não têm noção de quem é que eu tenho aqui mensagem?
2: Quem?
1: Chama-se Fá Reverendo. Sabem quem é Fá?
0: É a Fátima.
1: Olá, Mega, sou a tatuadora do casamento da Júlia Palha. Ouvi-vos no momento certo a falar do casamento e da tatu. Peço imensa desculpa tudo o que eu disse. Não, então, nós estamos a falar
2: bem.
1: Homem macho tem pelo no peito. Mal chegou ao evento, ele falou-me logo em fazer tatu. Foi feita com amor e pensada antes. Linda!
0: Olha, Fá, já agora eu gostava de fazer a minha primeira tatuagem contigo também. Não sei qual
2: vais
0: ainda.
2: Vais tatuar o nome do teu namorado?
0: Não. Então, eu comecei este programa a dizer que não faria, apesar de estar muito feliz pela...
1: Não vais Carlos.
0: Carlos Miguel.
2: Bem, isto hoje está tudo um bocado complicado para quem nos ouve.
1: Olha, Fá, ficámos muito felizes, obrigada. Já agora conta aí fofocas do casamento para nós partilharmos, tá?
0: 968-689-229. Queremos saber, queremos que comentes vidas alheias. No fundo, aquelas, não específicas, atenção, não vais falar da relação, sei lá, da Kelly Bailey e de Lourenço Ortigão,
1: claro,
0: ou o que é que seja, mas de relações genéricas alheias e de coisas que tu não concordas muito nas relações dos outros.
1: Sim, que chegas a casa, não é? E falas mal com o teu marido. Olha, lembra, viste ontem o que é que eles fizeram?
2: Até vou levar isto, se calhar, para casamentos outra vez. Aqueles casais que se vestem com um pormenor a combinar. Se ela vai de rosa, ele vai de fato preto e lencinho rosa.
0: Mas calma, isso é só nos casamentos.
2: Sim.
0: Mas isso não é.
1: Não é só no casamento.
0: Eu nunca fui a um casamento. Isso não é legítimo num casamento fazer isso, é parolo. É isso que
2: eu
0: estás
2: acho
0: a dizer.
2: Que é, mas para mim.
0: É parolo, ok.
1: Imagina, eu acho que depende primeiro um bocado da cor, não é? Se ela vai com uma cor muito, por exemplo, arco-íris, um vestido de arco-íris, com meio da cor, ele vai ter que levar um laço ou uma gravata cheia de cores também.
2: Ah, quem o faça?
1: Eu respeito, atenção,
3: pois,
1: não estou a falar
3: é
1: mal de ninguém.
3: Qual é o mal?
2: Nós não sabemos se a passadeira vermelha chega à conclusão. Nós dizemos tudo e depois pedimos desculpa.
1: Exato.
2: E dizemos que respeitamos e eu não fazia, mas está tudo bem.
3: Na verdade, eu não concordo com nada do que estou a dizer. Eu respeito as relações de toda a gente, principalmente a da Júlia e do Frederico.
1: Eu só não respeito quem discute à frente dos amigos. Pá, levem para casa.
0: Super desconfortável.
1: É.

0: Hoje abrimos a fofoca aqui no Drive-In. Meninas, é a nossa última oportunidade, porque depois deste momento vamos então fechar o falar sobre a vida alheia de outras pessoas.
1: Muito
0: porque,
1: bem.
0: Enfim, sabe bem, mas também não é
1: correto. Olha, foi bom, bom.
2: Foi bom enquanto durou.
0: Maria, queres dizer mais alguma coisa final?
3: Sim. Irrita-me um bocado. Oh, desculpa, entrei aqui.
1: Telemóveis com som.
3: Irrita-me um bocado. As pessoas. Vocês vão cair tão em cima.
0: Estás com medo?
3: As pessoas que tratam-me com nomes fofinhos já vindo das.
1: Oh, Maria, tu chamas.
3: Não! Oh, oh, oh! Não tem liberdade para estás aqui a contar a minha vida pessoal.
1: Ok.
3: Mas. Olha, eu, Maria, eu posso dizer que eu me irrito a mim própria.
2: Posso dizer uma coisa? Eu já te ouvi a chamar homens de gordo. Portanto, olha, fica-te muito mal estar a dizer
1: carinhosamente,
2: essas
1: não é? Mas é que isso
2: fica-te
1: ainda é
2: muito
1: pior.
2: Mal. Olha, eu posso dizer isso, porque eu não chamo ao meu namorado neste caso, mas a todos e o que quer que seja, não chamo nomes. E isso irrita-me um bocadinho às vezes.
1: Eu há alguns nomes que para mim está ok. Há outros que não. Por exemplo, Bé, para mim, impossível.
2: Logo dois que a Maria sempre chamou.
1: Bé.
3: Bé.
2: Não?
1: Bé, impossível. Babe. Curto.
3: Não, é tipo, é chamar pelo nome, né?
1: Bebê.
3: À frente dos pais dele também não vais tratar ao bebê na cá.
1: Bebê gordo.
3: Ai.
0: Maria, como se tu não dissesse isso.
3: Eu não digo bebê gordo. Desculpa,
1: já gordo.
3: Vocês estão opa, vocês estão malucas.
1: Tu é que trouxeste o tema. Isto virou para ti muito facilmente porque tu és a única
3: eu
1: que faz.
3: Eu avisei-vos. Eu estava só a meter aqui a francinha em cima da mesa e vocês mandaram contra mim.
1: E nós metemos arroz lá no meio com tu.
3: Não quero mais falar, olha, desliga.
2: Pronto, acabou. Acabou falar da vida alheia dos outros, inclusive é da nossa também.

0: Faltam 7 minutos para as 6 da tarde. Vamos fazer um recap da Câmara dos Segredos com Mafalda Creative. Esteve cá ontem.
1: Foi ótimo episódio.
0: Não foi ontem, foi na segunda e vai estar cá amanhã também. Mas isto foi o que aconteceu ontem.
2: Quando estava na faculdade, achei um rapaz bonito e disse à minha amiga que estava interessada nele. Ela disse-me que ele não, para não me envolver com esse rapaz porque ele não era de confiança. Uns meses depois, eles começaram a namorar e ela bloqueou-me.
3: Estavas a começar a ler isso e eu já estava a pensar. Ela gostava dela, como é óbvio.
2: Pois, tu fosses este rapaz, o que é que tu fazias?
4: Que ela me parecesse a mulher da minha vida.
2: Vamos começar. Eu adorei isso.
4: É que imagina, tu queres odiar homens e eu estou aqui.
1: Não, deixa entrar, o Francisco não é de confiança.
2: Olha,
1: deixa entrar.
5: É a câmara dos secretos.
1: Olha, se não percebeste patavino do que aconteceu aqui na Câmara dos Segredos, o episódio está completo no YouTube e tem muita piada. Até porque nós estamos sempre contra Francisco Mendes. Eu começo a ter pena dele.
0: Coitadinho, sei que ele foi de férias.
1: É verdade, ele estava a precisar.
0: Teddy Swims, Mr. Know It All.

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0: Passam 3 minutos das 6 da tarde, vamos mais uma vez às Trend News com Ana Paula Santos. Olá, Ana.
1: Olá, boa tarde. Prova Moda já tem uma segunda data marcada, terça-feira, 9 de junho, a data avançada à Mega pela Associação Nacional de Diretores de Agrupamentos de Escolas Públicas e que já foi confirmada pelo Ministro da Educação. Mais de metade dos alunos do 6º ano não conseguiram hoje fazer a Prova Moda de Português devido à greve geral. Portugal vai ser membro não permanente do Conselho de Segurança das Nações Unidas nos próximos 2 anos. A eleição decorreu esta tarde na Assembleia Geral da ONU em Nova Iorque, com 134 votos. Portugal foi o mais votado entre os 3 países europeus que se candidataram num lote onde se incluíam também a Áustria e a Alemanha. Não sei se já se aperceberam, faltam 8 dias para o arranque do Campeonato do Mundo de Futebol. A Seleção Nacional continua a fazer a preparação na cidade do futebol, antes do treino, que ainda decorre. Nelson Semedo foi à sala de imprensa dizer que a equipa tem de pensar jogo a jogo, avisa que sermos Portugal não chega para vencer. E numa partilha mais pessoal, Nelson Semedo diz que vai ser o Mundial perfeito, porque está Portugal, ele foi convocado, e está também Cabo Verde, com quem ele tem uma afinidade especial.
0: Muito obrigada, Ana. Até voltamos já com mais Trend News a partir das 7 da tarde. Até já.
2: Amanhã será o dia mais frio desta semana. É claro, num feriado, porque nós somos todos uns azarados.
0: Claro.
2: Braga, Porto, Viseu chegam aos 20 graus de máximo, Aveiro aos 21, Coimbra, Lisboa aos 23, Évora aos 27, Faro aos 30 graus Celsius.
3: Bem, vocês não têm o WhatsApp, mas eu recebi há bocadinho nós recebemos uma mensagem da Rita a perguntar: já fizeram o passatempo da Afronation? Não, Rita, vamos fazer já a seguir.
0: Tá bem? Já a seguir.
2: Nada temos.
0: Anitta com várias guerras.

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0: Não esquecer que a Mega Hits vai lá estar, o Drive-In vai lá estar os 3 dias, que pela primeira vez vai ser sexta, sábado e domingo. Normalmente costuma ser durante a semana, portanto vais ter a oportunidade de ir sem ter que tirar grandes dias de férias. Portanto, vamos perceber já a seguir quem é que é o grande vencedor desta quarta-feira e vamos tentar falar com essa pessoa para perceber se está feliz ou se é mais um dia
2: está
0: na sua vida.
2: Está atento ao telemóvel. Se participaste, vamos ligar-te já a seguir se ganhaste.
0: Nininho Vaz Maia para já com Yo Te Love You.

0: 18 da tarde, esta é a hora da sorte de alguém, porque temos um vencedor do passe desta quarta-feira para o Afro Nation, que vai acontecer entre os dias 3 e 5 de julho. Será? Será
1: que... O número que marcou não está correto.
0: Não está correto. Pronto, então foste tu. Então repete lá, queres dizer o número em direto para as pessoas ligarem
2: não,
0: também para a pessoa?
2: Não.
0: Não, mas repete, nós estamos aqui a tentar ligar. Podemos já dizer que é uma menina, portanto já estamos a excluir todos os homens que nos estão a ouvir neste momento. Peço imensa desculpa, mas foi uma menina que ganhou esta quarta-feira o passatempo para o Afro Nation. A Mega Hits vai lá estar também. Será que esta menina vai lá estar
2: Eu
0: também?
2: Espero que sim.
0: Chama-se Rita, não é?
3: Per favor. Atende.
4: Estou?
0: Olá.
4: Olá, tudo bem?
0: Olá. Como te chamas? Como se eu não soubesse.
4: Rita.
0: Olá, Rita. Rita, sabes onde fala?
4: Mega hit.
0: E sabes o porquê de estarmos a ligar?
4: Sim, eu tenho tentado já há 3 dias, não acredito.
0: Tens tentado há 3 dias?
4: Desde segunda-feira que estou a tentar.
0: E todas as vezes?
4: Quase todas, quando estou a trabalhar é mais difícil.
0: Olha, então é mais do que merecido. Parabéns, Rita, ganhaste um passo para o Afro Nation! Yeah,
4: obrigada.
0: Rita, tu és de onde?
4: Eu sou de Almada.
0: E já foste alguma vez ao Afro Nation?
4: Fui em 2022.
0: Ah, então és fã do festival, então?
4: Sou fãzíssima, sabia as respostas todas de cor.
0: Lindo, então pronto, vais à borla. Quem é que vais levar também, assim, quem é que vais
4: Vou
0: conquistar? Quem?
4: Vou com amigas, com a minha irmã.
0: Boa!
2: E qual é o artista que tu mais queres ver? Porque a resposta certa de qual dos artistas é que é conhecido como African Giant é Burna Boy, mas pode não ser o teu preferido.
4: Eu já vi o Burna Boy, é incrível, mas a minha preferida vai ser a Kehlani.
0: Boa, claro. É como nós queremos muito ver Kehlani no Afro Nation. Olha, Rita, beijinhos e vemo-nos em julho.
4: Obrigada.
0: Parabéns. Um beijinho grande, Rita. Beijinho. Tchau. Sexta-feira há uma última oportunidade para ganhares este passe para o Afro Nation. Portanto, é estares atento à Mega Kids ao longo do dia.

0: Há novo Confessions de Nanny disponível no YouTube da Mega Hits. Cantou um cover de Michael Jackson, Human Nature, e também um dos seus mais recentes singles, que faz parte do novo álbum ID.
1: Ai, uau, sabes tanto.
0: Noutras instâncias, hoje é quarta-feira e demos dinheiro no grandioso jogo da Mala. E vocês não falam. Olha.
2: Ok.
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4: Bom dia, daqui Mariana Alvim do grandioso jogo da mala. Com quem é que eu estou a falar?
3: Sou Júlio.
4: Júlio, és de onde?
3: Setúbal.
4: Júlio de Setúbal, sabes para que é que eu te estou a ligar a esta hora da manhã, não sabes?
3: Vila da Barra.
4: Sim senhor, para me dizeres então em euros quanto dinheiro está dentro da mala. Tens agora 10 segundos para me dizer.
3: 22.979.
4: Tens a certeza, Júlio?
3: Absoluta.
4: Está certo! Assim, de repente, uma quarta-feira, 22.979 euros.
3: Ah, ok.
4: Obrigada, bom dia.
0: Tá.
2: Na Mega Hits.
0: O meu computador quase que voava. Foi o barulho que acabaram de ouvir no carro. Peço imensa desculpa. Mas eu ia dizer, tá. Olha, e vou ter agora... que abandonar porque tem uma consulta às 5 horas. Parecia o que o Júlio estava a fazer.
1: Por castigo agora vais dizer o valor do grandioso e o número. Não vou fazer nada
0: o
1: hoje.
0: Valor da próxima terça-feira, que ao contrário do normal vai ser entregue o prémio à terça-feira por causa do feriado da próxima quarta, será então de 22.222 euros. O prémio certeza e direi, parem.
1: Não há condições, não consegues, pronto.
0: O prémio certeza e entregue em cartão e tens que ligar para o 761-10-10-10, a custa chamada é de 1 euro mais IVA. Até me estou a suar, meu Deus.
1: 22.222 euros. É o valor correto.
0: I feel so free. É Madonna na Mega. Thanks for coming.

0: Eu cheguei à conclusão que há de facto pessoas demasiado privilegiadas nesta vida.
1: Porquê?
0: Como se não fosse óbvio, não é? Mas há uma coisa então que faz com que eu perceba, de facto, esta pessoa é uma privilegiada, porque não é normal que isto aconteça. E eu vou partilhar com vocês já a seguir.
1: Ah, é? Ui. Vamos ficar chocados?
0: Privilégios de algumas pessoas. E até vos digo...
2: Será que vamos concordar?
0: Não, não sei se vou concordar, porque eu acho que vocês são duas lesadas desse privilégio. Cheira-me que sim.
2: E gostamos desse privilégio.
0: Sim, e agem sobre esse privilégio, sabem?
1: Ah, é?
2: Tenho
0: pronto,
2: medo.
0: Já
2: Madalena,
0: vou
2: não te exponhas, Madalena.
0: Taylor Swift a chegar com Elizabeth Taylor.
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0: Boa quarta-feira, são 7 da tarde em ponto. Vamos às Trend News com Ana Paula Santos. Olá, Ana, mais uma vez.
1: Olá, boa tarde. Terminou em desacatos e confrontos com a polícia. A manifestação da CGTP frente ao Parlamento em Lisboa. Foram incendiados caixotes do lixo, ouviram-se rebentamentos e há também a informação de 5 detenções, 5 manifestantes detidos, que é uma informação que ainda não conseguimos confirmar junto da PSP. A prova moda de português do 6º ano não se realizou, em metade dos casos, por causa da greve geral de hoje, já não foi, que foi entretanto remarcada. Vai ser terça-feira, 9 de junho, informação confirmada pelo Ministro da Educação. Uma das notícias da tarde, a eleição de Portugal para membro não permanente do Conselho de Segurança das Nações Unidas. A eleição decorreu em Nova Iorque. Portugal vai cumprir 2 anos de mandato, aliás, a partir do dia 1 de janeiro. Estava na lista das espécies perdidas desde 2024, mas as notícias da sua extinção foram manifestamente exageradas. Estou a falar do Lori de Testa Azul. É um papagaio dos mais raros e enigmáticos da Indonésia, que não era avistado desde 2014 e por isso estava mesmo dado como perdido. Mas a pequena ave que decidiu reaparecer na remota ilha de Buru, oportunidade também para, pela primeira vez, gravar os seus chamamentos.
0: Muito obrigada, Ana. Voltamos com mais Trend News na sexta-feira.
1: Até sexta.
0: Exatamente, até a partir das 7 da manhã. Beijinhos, Ana.
2: O fim de semana está quase aí, o sol é que ainda não decidiu se quer aparecer. Vai decidir entretanto, esperamos. Braga, Porto e Viseu com 20 graus de máxima, Aveiro com 21 para amanhã, Coimbra, Lisboa 23, Évora chega aos 27, Faro aos 30 graus Celsius.
3: Então, Madalena Costa, ouvi dizer que achas que algumas pessoas são privilegiadas por fazerem uma certa coisa.
2: E ainda nos acusaste de tal.
0: Eu tenho a certeza absoluta, já partilho com vocês.

0: Faz parte do novo álbum Elephant in the Room de Richie Campbell, quando passam 8 minutos das 7 da tarde. E vamos falar de privilégio, vamos sim falar de privilégio.
1: Ah, é?
0: Porque eu no outro dia vi um TikTok em que basicamente uma pessoa, já não me lembro quem é que era, nem é de não querer estar a nomear pessoas, não me lembro
1: sim.
0: quem é que era. Vi era um basicamente TikTok. Uma pessoa a normalizar no seu dia-a-dia da semana, pelo menos uma vez por semana,
1: uhum.
0: uma ida à massagem.
1: Epá!
0: Portanto, ir à massagem pelo menos uma vez por semana, para mim, não é uma coisa normal. Para mim, eu fiz duas ou três massagens a minha vida inteira, foi muito. E aquela pessoa agiu como se fosse uma coisa normal e disse: bom, vou agora à minha massagem para relaxar um pouco, como se fosse todas as semanas.
1: Deixa-me recuar aqui uns minutinhos. Tu disseste que eu fazia isso?
0: Não.
1: Eu não me lembro da última vez que alguém me pôs as mãos no meu corpito para fazer uma massagem.
2: Mentira, que tu a gravar o 100% português tiveste uma massagem.
1: Então gravei isso em 2024.
2: Ah, pois é.
1: Pronto, eu acho que foi a última vez.
0: Mas sabes porque é que eu achei que tu já tinhas feito? Porque a Maria já fez. E vocês? Em algumas coisas são farinha do mesmo saco, percebes?
1: Não, eu,
0: e se ela já fez massagens, tu também farias.
1: Não me lembro da última vez, mas atenção, não é um hábito, mas havia de ser. Porque
2: eu faço uma vez por mês.
1: Bom. Fazes mesmo?
0: Opa, é surreal.
1: Mas é drenante, é relaxante.
2: Não, é relaxante, 50 minutos.
0: É que ainda por cima, massagens são caríssimas.
2: Pois são mas há, por exemplo, eu tenho uma amiga minha que conhece uma senhora que recebe em casa e é 30 euros.
1: Pois é, dessas, não é?
2: Desculpa, imagina isso.
1: Passa lá o contacto.
2: É como ir ao cabeleireiro a fazer as unhas. É cuidar de nós.
1: É um momento
2: do bem-estar. Um momento para mim.
0: Ah pá, mas é super privilégio, não é mesmo, Maria?
1: Claro.
0: Desculpa, tu tens
2: assim
0: que...
2: como é privilégio fazer
1: podemos,
2: unhas.
1: Podemos,
0: não,
1: fazer,
0: não.
1: Podemos tentar fazer com que deixe de ser privilégio. O problema é arranjar tempo. Onde é que estas pessoas têm tempo para fazer uma massagem?
0: Pois, antes do trabalho. Aquela pessoa foi fazer uma massagem antes do trabalho.
1: Que às 7 da manhã.
0: Não sei. Não me lembro quem é que era. Mas eu achei surreal agirem como se massagem fosse uma coisa normal.
1: Pois, mas mesmo ao fim de semana, imagina, tens filhos. O que é que vais fazer aos filhos para ir fazer uma massagem?
2: Então, prendes numa jaula.
1: Vais deixar no avô? Olha, vou só fazer uma massagem.
2: Sim, então, é cuidar. É a mesma coisa. Olha, vou deixar no avô porque vou ao cabeleireiro cuidar de mim.
0: 968-689-229. Achas isto bizarro? Partilha connosco.
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0: Way faz parte da banda sonora do novo filme Diabo Veste Prada 2. Passam agora 17 minutos das 7 da tarde e eu acho extremamente duvidoso alguém que necessita de ir à massagem todas as semanas. Tu não tens assim tantos nós nas costas para ter que ir às massagens todas as semanas.
1: Depende da profissão de cada pessoa.
0: Olha, ok, isso sim, sim.
1: É isso.
0: Agora,
1: é
0: a Maria não.
1: Há profissões muito físicas e que exigem muito de ti. Por exemplo, olha, eu falo muito sobre isso às vezes com as senhoras que me fazem as unhas. Estão sempre numa posição. Aliás, a pessoa que me fazia as unhas até há 2 meses
2: esteticista,
1: atrás,
2: sim.
1: Esteticista de manicure, deixou de fazer porque começou a ter problemas de costas.
0: Credo.
1: Literalmente.
0: Não, isso
1: ela
0: sim.
1: Disse-me: olha, eu vou continuar a fazer 1 ou 2 vezes por semana, mas não diariamente porque estou com problemas de costas à pala da minha profissão.
0: Até te digo, isso até devia ser comparticipado pelo SNS, uma massagem.
1: Olha, devia, pois.
0: Não é para ti, Maria, é para as pessoas que trabalham.
3: Oh, então já não quero.
1: Então nós temos que ter os médicos dos ouvidos.
3: Precisamos.
0: Pois.
3: É verdade. Mas nós temos. É surda. Já não sei, nem interessa. O que é que interessa?
1: Tens tu que és uma privilegiada.
0: Maria.
3: O que é que interessa? Eu tenho aqui só uma pergunta. Massagistas, quando a massagem é de 1 hora e meia. Pá, vocês não ficam cheias de dores na mão? É que eu começo
0: coitadas.
3: Logo a imaginar.
1: Por acaso, eu acho que as próprias massagistas deviam ter direito a uma massagem por semana.
3: Às mãos. Vamos ouvir a nossa Alda, que estávamos cheias de saudades da Alda.
4: Olá. Que pontaria incrível. Então não é que ligo o rádio quando vocês acabam de perguntar se é ou não normal ir à massagem?
0: Lindo.
4: Claro que é normal. Deveria de ser normal.
0: Veste.
4: Ou não fosse eu massagista e não pudesse eu dizer isto.
1: Oh, Alda.
4: É o meu benefício.
3: Ei, oh, Alda.
4: Mas não só por isso.
3: Onde trabalhas
4: são
3: tu?
4: São tantos os benefícios que as massagens nos podem dar ao nível terapêutico, nível emocional, ao nível físico, como é óbvio. Portanto, sim, se puderem... Financeiramente, como é óbvio, procurem alguém que tenha, em primeiro lugar, experiência, conhecimento e competências para fazer uma boa massagem. Porque às vezes digo-vos, é preferível pagar um bocadinho mais e ter um tratamento efetivamente de qualidade, ok? Por isso sim, sempre que possível, vão, usem e abusem.
0: Oh,
1: beijinho.
0: Olha,
1: beijinho, Alda. Então, e os filhos?
0: Sempre,
3: os filhos,
0: sempre
3: Alda responde.
4: Ah, e é verdade. O que fazer aos filhos? Levem as crianças para a massagem também. Há espaços que fazem massagens de mãe e filha.
0: Olha,
4: pai e filho.
0: Esta é nova.
4: É um excelente momento a partilhar. Uma ideia. Beijinho.
3: Obrigada.
1: Beijinho. Olha, deixa-me dizer qual é o teu
0: a tua,
3: o gabinete.
0: O teu gabinete.
1: Mas é consultório.
0: Mas a Alda disse sempre que possível. Também acho um pouco exagerado, sempre que possível.
3: Eu por mim é todos os dias.
0: Lá não está, é, privilégio.
1: Mas eu não posso todos os dias. Ou seja, o sempre que possível para mim seria uma vez, 2 em 2 meses. Pronto.
0: Isso é muito.
1: Achas?
3: Oh, Madalena, desculpa lá, se tu recebesses 5.500 euros por mês.
1: Ela está a precisar de uma massagem. Alda, por favor, oferece uma massagem à Madalena.
3: É o que eu recebo todos os meses.
0: 5.500 euros.
3: Até mais, por acaso.
0: Ela Langley a chegar à Mega.

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1: Boa viagem.
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0: Passam 4 minutos das 7h30. Temos música nova para te dar. E depois do sucesso de Messi, Lola Young está de volta com uma nova música chamada From Down Here.
1: Em From Down Here, Lola Young reflete sobre o caminho que fez até aqui, as mudanças que a vida trouxe e a importância de não esquecer as suas origens. A cantora mostra um lado mais pessoal, sem perder a atitude, que no fundo a tornou um dos nomes mais falados do momento.
2: Lola Young está neste momento em digressão internacional pelo Reino Unido, Estados Unidos, Canadá e México. Chico, ainda podes comprar os teus bilhetes. A partir de hoje, durante 5 dias, a cantora vai estar no Primavera Sound de Barcelona e esses bilhetes, sim, já estão um bocadinho mais difíceis de conseguir.
0: Os fáceis.
2: Senti-me super Ana Paula Santos neste momento.
0: Porto,
2: a nossa jornalista.
0: Porquê?
2: Porque fui dar informação.
0: Ai, tu és tão informadora, meu Deus. Lola Young na

0: Mega Hits e a melhor música nova. Estás comigo, Madalena Costa, Catarina Maia e Maria Petronilho, até às 7 da tarde. E vamos relembrar mais um grande festival, não é?
1: Daqui a 8 dias, de hoje a 8 dias, estamos nós a arrumar a norte de Portugal. Ah, não, calma, não é de hoje a 8.
0: Não, é de amanhã a 8.
1: É de amanhã.
0: Está certo, está certo.
1: Eu vou quarta-feira à noite.
0: Claro, está certo.
1: Eu vou quarta-feira à noite dormir a casa, que me vai saber tão bem. E é no Porto que acontece mais um Primavera Sound Porto com um nome gigantesco. Tais como The XX, Gorillaz. Peggy Goo também.
0: Peggy Goo, muito
1: vamos
0: bem,
1: um
0: no
1: domingo,
0: último...
1: só para a eletrónica.
0: Exatamente.
2: Não esquecer que nós, os quatro, incluindo com Francisco Mendes, ele está de férias, mas ele depois volta, pronto. Vamos estar os quatro a fazer emissão no Primavera Sound de Porto. Vamos também levar connosco uma Mafalda Creative, portanto, vamos ter Câmara dos Segredos em direto do Porto. Portanto, já sabes, se vais a este belíssimo festival, passa pelo nosso estúdio e vem-nos dizer olá.
0: Diz-nos olá e vem tirar uma foto com a Maria Petronilho, que ela adora tirar fotos.
1: Façam fila!

0: informativo, vais usufruir dele. Nós voltamos amanhã a partir das 4 da tarde, mas estamos bem.
1: Olha,
0: bem.
1: Bom feriado para o Francisco Mendes, que está a usufruir e bem do seu feriado. Se fizeres ponto, olha, melhor ainda. 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Se fores a conduzir Alentejo fora, põe a Mega Hit. 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
2: Mesmo a dormir, põe a Mega Hit, está bem?

Boa quarta-feira com Mega Hits. Boa véspera de feriado para quem o vai aproveitar amanhã. Eu sou a Matilde Prato e estou por aqui até às 11 da noite com muita música para a tua noite. E claro, com um saltinho até ao scroll da noite já a seguir. Tudo o que se fala na internet.

0: Deus, Ana. A Mega Hits pode ter uma pequena contribuição nisso. Pequena, que é como quem diz, bastante grande. Grandioso jogo da mala. Todas as semanas nós te garantimos milhares de euros. Portanto, mais daqui a pouco falamos sobre isso, até porque esta manhã demos prémio e há, portanto, novo valor em jogo. Primeiro, vamos até ao scroll da noite de hoje. Há novidades no mundo do desporto. Haven't you heard I'm the internet girl? É oficial, os benfiquistas já têm o seu treinador eleito. E o verdito confirma as previsões mais recentes. O português Marco Silva deixou o Fulham, a Inglaterra, e ao que tudo indica, ele está a caminho da luz, vai treinar o Benfica nas próximas duas épocas. Boa ou má decisão? Deixa a pergunta. Deixa o teu critério também, 968-689-229, é o WhatsApp da Mega Hits. De qualquer das formas, o negócio só será confirmado depois de ser oficializada a saída de José Mourinho do Benfica. Ainda no desporto, Charles Leclerc renovou o contrato com a Ferrari e vai se manter até 2029, aliás. Ele está lá desde 2019, o que é sempre um motivo para relembrar isto. Leclerc! Leclerc! Sendo que, atenção, eu encontrei um novo grito que nós temos de celebrar. Um jovem pequenino, muito fofo, que é fã de Lando Norris e, portanto, eu acho que nós temos aqui um novo grito da Fórmula 1. Acho que também temos de falar, claro, sobre o efeito Bad Bunny, que ainda se faz sentir depois de uma semana. A verdade é que a faturação dos negócios em Lisboa cresceu mais de 8% nos dias em que ele já esteve, muito mais do que Rosalía, diga-se de passagem. Centenas depois, e com 4 Oscars na prateleira, é oficial, despedimos-nos de uma das maiores lendas de Hollywood, aliás. Clint Eastwood vai se reformar agora aos 96 anos. Bom, pelo andar da carruagem, essa passa a ser também a idade da reforma em Portugal. Harry Styles na Mega Hits, faz boa viagem.
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do YouTube da Mega Hits, tens lá não só as atuações da Neni, também uma entrevista e os confessions que, entretanto, já passaram. Entretanto, já a seguir, dou-te a resposta sobre se afinal podes ou não pôr o teu chapéu à frente das concessões de praia. Potential primeiro é a nova de Somber.

0: São elas mesmo, Blackpink na Mega Hits. E depois de toda uma discussão, temos uma resposta. Podes, sim senhora, pôr o teu chapéu à frente das concessões de praia. Quem o veio dizer foi agora recentemente, ontem precisamente, a Agência Portuguesa do Ambiente, que afirma que apenas nos casos de corredores de segurança ou mesmo no próprio tolo é que não podes pôr o teu chapéu. De resto, estás à vontade. Boa praia, já a seguir com Sabrina Carpenter. Faz boa viagem.
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Mega Hits, comigo Matilde Prata, eu que até às 11 da noite estou deste lado com a música ideal para esta noite, véspera de feriado, porque amanhã sim, o país parou hoje com a greve geral. Amanhã há uma pausa já previamente planeada com o feriado que provavelmente tu tens direito. Se não tens, também não há problema porque estamos juntos nesta vida profissional. Ao longo desta noite ou ao longo desta hora falamos sobre santos populares e possíveis planos para a tua véspera de feriado. Eu descobri a música dos santos deste ano e vou-te mostrar já daqui a pouco. Se tens também alguma sugestão em mente, és livre de enviar, 968-689-229, é o WhatsApp da Mega Hits. E falamos ainda sobre o grandioso jogo da mala. Foi esta manhã que oferecemos milhares de euros à nova valor em jogo e é sobre isso que falamos daqui a pouco. Primeiro, Dominic Fike para ouvir, chama-se Baby Doll.

0: Música portuguesa na Mega Hits com Missy Miles, G-Sun e Slow J. E atenção, para ti que me ouves no Porto, o Mega Hits 90.6. É já este mês que vamos ter muitas condicionantes no trânsito na Baixa do Porto. A partir de sexta-feira entram em vigor alterações na Rua do Moreira. Portanto, se costumas lá passar, é ficares atento ao trânsito. Já a seguir, falo-te sobre o maior hino dos Santos de 2026. Eu já sei qual vai ser. Primeiro, mais de 90 minutos de música sem parar. Arrancam já a seguir com Terry Swims. A chegar, há também Chico da Tina para ouvir.
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A nova de Malcolm Todd na Mega Hits chama-se Earrings e para ti que me ouves nos 92.4, sendo esta quarta-feira véspera de feriado, hoje todos os caminhos vão dar aos vários arraiais que estão a acontecer na zona de Lisboa para celebrar os santos populares. O dia de Santo António é só no dia 13 de junho, mas até lá há sempre muita festa a acontecer. Depois seguimos rumo ao Porto para celebrar o São João. Agora, a verdade é que independentemente da zona do país onde estamos, eu sinto que já descobri o hino das festinhas de 2026, o hino dos santos populares deste ano. Ora bem, e tudo remete mais uma vez para a nossa aplicação de eleição, o TikTok. Certamente estás a par desta trend. Melissa! Ora bem, toda uma trend que pôs imensa gente a cantar atrás disso. Agora, quem foi esperto no meio disto tudo foi um senhor chamado Saúl Ricardo. Tu és capaz de já o ter ouvido, mas eu acho que esta pode ser a música que o introduz.

Grande, grande Saúl, Ricardo. Isto é que eu chamo ser marketeer e saber usar as trends que estão a vigorar na internet. Portanto, olha, estou a bêbado ir na rua, se for o teu caso, não conduzas. Essencialmente isto. Younger You na Mega Hits é a Miley Cyrus com a música que celebra os 20 anos de Hannah Montana. Boa véspera de frio.

cidade de Lisboa. E a propósito disto, eu descobri qual é a música dos Santos Populares deste ano. Uma trend do TikTok que foi, no fundo, adaptada por Saúl Ricardo. Grande som de Saúl Ricardo, aliás, sim senhora. Mas mesmo assim, há quem já tenha mandado mensagem para o WhatsApp a relembrar este mega banger.

0: Se disse no nosso WhatsApp 968-689-229 que nada bate o LLLLE. E eu devo dizer-te a trabalheira que eu tive para ir à procura disto. Felizmente não tens muito trabalho para saberes o novo valor em jogo no grandioso jogo da mala e é sobre isso que falamos agora. Houve prémio vencedor hoje!
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2: Bom dia, daqui Mariana Alvim do grandioso jogo da mala. Com quem é que eu estou a falar?
3: Sou Júlio.
2: Júlio, és de onde?
3: Setúbal.
2: Júlio de Setúbal, sabes para que é que eu te estou a ligar a esta hora da manhã, não sabes?
3: De jogo da bola.
2: Sim senhor, para me dizeres então, em euros, quanto dinheiro está dentro da mala? Tens agora 10 segundos para me dizer.
3: 22.979.
2: Tens a certeza, Júlio?
3: Absoluta.
2: Está certo! Pensem de repente uma quarta-feira, 22.979 euros.
3: Ah, ok.
2: Obrigada, bom dia.
0: O Júlio devia estar a pensar na quantidade de choco frito que não ia comer com estes milhares de euros. 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

0: Desde a noite com o Mac & Cute, agora que falamos sobre o orgulho de ser português, algo que é comum a todos nós, e já a seguir tem a ver com Dua Lipa. Ela fez uma lista dos sítios favoritos no mundo e há Portugal duas vezes. Primeiro, Harry Styles.
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Eu estou entusiasmadíssima, portanto, vem ter connosco. O cartaz completo está em mecaset.fm. Entretanto, todos nós sabemos o struggle que é encontrar um novo sítio para visitar, para chilar, para almoçar, jantar. Infelizmente, a Dua Lipa pensou nestas pessoas que passam mal na escolha dos spots e elaborou toda uma lista dos seus sítios favoritos no mundo, aliás, com a Google Maps. E adivinha só, Portugal aparece duas vezes. Uma no Porto e outra em Lisboa. No Porto, o Mega Hits 90.6, a Livraria Lelo foi o sítio escolhido. Diz que é a livraria mais bonita do mundo e eu acho que nós todos podemos concordar. Já por Lisboa, 92.4, nada mais, nada menos do que um sítio que respira música. Amor Records, nos Anjos. Portanto, olha, se nunca visitaste nenhum destes sítios, fica a nossa sugestão para o teu feriado ou até para o teu fim de semana prolongado. Também gostávamos de saber, claro, que sítio é que tu dizias à Dua Lipa para ver? Ou seja, se tu pudesses acrescentar um sítio em Portugal para ela pôr nesta lista dos lugares favoritos do mundo, qual era o sítio que escolhias? 968-689-229 é o WhatsApp da Mega Hits.

é a Ella Langley na Meca Quente, agora que falamos do nosso Portugal e da lista que Dua Lipa elaborou em conjunto com a Google Maps. Ela, no fundo, escolheu os seus sítios favoritos no mundo inteiro e temos Portugal por lá duas vezes, uma no Porto, com a Livraria Lelo, e outra em Lisboa, com a Amor Records, nos Anjos, em Lisboa. No nosso WhatsApp já temos, claro, reações a isto, 968-689-229, e o Vítor disse: qual Livraria Lelo, qual quê? Ela que vai beber uma a ver o pôr do sol no Jardim do Morro. Bom, Vítor, eu devo concordar, eu também prefiro esse plano do que ir até à Livraria Lelo, apesar de ter servido de inspiração para Harry Potter, portanto não é uma coisa qualquer. Também não é uma música qualquer aquela que está hoje no nosso lugar às novas. 10:30 da noite, está na hora de irmos até a novidade no mundo da música, desta vez com Lola Young. Ela traz-nos uma música que, no fundo, aborda a forma como se pode partilhar a dor e a alegria ao mesmo tempo. Como tu sabes, ela sempre foi muito vocal sobre a sua saúde mental e também sobre as suas dependências. E ela esteve desaparecida durante 3 anos por causa de um problema de saúde, mas volta em força com esta From Down Here, uma música muito forte. Lola Young, no lugar

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O meu nome é Matilde Prata e estou por hoje de saída nesta véspera de feriado que certamente significa azáfama no meio da rua. Portanto, aproveita a tua noite. Amanhã cá nos encontramos à hora de sempre, 8 da noite. Já a seguir à Summer na Mega Hits. Bom feriado! 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